0: E sancionada hoje pelo presidente Lula.
1: A medida integra o programa CNH do Brasil, que facilita e deixa mais em conta o acesso à primeira carteira de motorista.
2: A lei sancionada nesta sexta-feira institui o programa CNH do Brasil e permite a renovação automática da Carteira Nacional de Habilitação para os motoristas que estejam cadastrados no Registro Nacional Positivo de Condutores e que não tenham infrações de trânsito nos últimos 12 meses. A nova legislação é resultado de uma medida provisória encaminhada pelo governo do Brasil ao Congresso Nacional em dezembro do ano passado. Segundo o Ministério dos Transportes, cerca de 2 milhões de motoristas já foram beneficiados desde a publicação das novas regras. Entre os beneficiados está Andrei Abreu, morador de Santa Catarina, que conta que em 20 minutos teve o documento renovado.
3: Então eu só precisei fazer a consulta e lá só atestar mesmo a efetivação. E foi tranquilo, foi bem rápido, questão de 20 minutos mesmo, que se a gente anda corretamente, não tem multas. E o sistema, ele busca uma forma de desburocratizar, viabilizar a rapidez na renovação. Fica bem mais tranquilo e mais pessoas podem, de fato, se animar para poder tirar uma CNH.
2: Além da renovação, o programa CNH do Brasil também facilita o acesso à primeira habilitação nas categorias A, destinada a motocicletas, e B, voltada a veículos de passeio. Com a nova lei, os candidatos podem escolher como preferem se preparar para tirar a CNH, se por meio do conteúdo teórico gratuito disponível na plataforma digital, se em uma autoescola tradicional ou combinando as duas opções. Com as mudanças, o Brasil bateu recorde de novos condutores habilitados no país este ano. De acordo com o Ministério dos Transportes, mais de 1.141.000 CNHs foram expedidas entre janeiro e maio. O presidente Lula também destacou o impacto direto das medidas no orçamento das famílias brasileiras.
4: Uma carta custava R$ 3.000, R$ 3.500, tinha gente que pagava até R$ 4.000. Agora não, agora o cara gasta R$ 670, R$ 500, já está com a sua carta pronta. Uma coisa importante, nós temos 60 milhões de pessoas usando o aplicativo. 60 milhões de pessoas. É uma população, sabe, o dobro da população argentina utilizando o aplicativo. Bom, isso tudo, para mim dizer ao pessoal que está tirando carta, tire sua carta, porque tirar carta é ter um instrumento de trabalho na mão para que você seja seguro. Portanto, utilize o novo modelo, um novo sistema de tirar carta e seja o motorista legalizado, tanto de moto quanto de carro, se tiver.
2: Os números mostram ainda um crescimento expressivo na procura pelo documento. O total de requerimentos para a emissão da CNH ultrapassou 7 milhões, volume 7 vezes maior que o observado antes da edição da medida provisória. Desse total, mais de 6 milhões de solicitações foram realizadas por meio da plataforma CNH do Brasil. Reportagem Gabriela Noronha.
0: Uma situação que começa como uma simples diversão na internet e o sonho do dinheiro fácil.
1: E aos poucos se torna um ciclo vicioso de endividamento e problemas de saúde mental.
0: Esta é a realidade de quem sofre com os perigos dos jogos da aposta online.
1: De acordo com o Ministério da Fazenda, mais de 25 milhões de brasileiros entraram nas chamadas bets no ano passado.
0: Mas uma nova ferramenta pode ajudar quem precisa enfrentar o vício.
5: Uma busca por dinheiro que resultou em mais dívidas. Essa é a realidade de muitas famílias brasileiras. Nossa equipe conversou com uma mulher que prefere não se identificar. Ela conta que durante uma depressão e precisando de mais recursos, começou a jogar em cassinos online. O hábito virou vício e ela passou a gastar todo o salário e o dinheiro de outras pessoas nas apostas.
6: O jogo meio que foi assim, uma válvula de escape. Aí foi evoluindo até chegar num ponto de eu gastar dinheiro que não era meu. Meu salário entrava, eu gastava tudo. E aqui em casa começou a ficar muito complicado. E foi assim, até ter que tomar medidas drásticas.
5: Para evitar que mais pessoas se viciem e se endividem por causa dos jogos de apostas online, o governo federal lançou uma plataforma de autoexclusão das bets. Com a ferramenta, o usuário indica seu CPF e, com isso, bloqueia de forma voluntária e simultânea o acesso a todas as casas casas de apostas autorizadas no Brasil, com uma única solicitação. É o que explica Daniele Cardoso, secretária de Prêmios e Apostas do Ministério da Fazenda.
7: Quando esse cidadão procurar uma determinada casa de apostas,

0: Diante desse cenário, a plataforma de autoexclusão é uma das estratégias do governo para evitar o vício e o endividamento das famílias. Além do bloqueio, a autoexclusão impede novos cadastros e suspende o envio de publicidade sobre o assunto. Desde que a plataforma foi lançada, no final do ano passado, mais de 574 mil pessoas já solicitaram a exclusão dos CPFs para o uso de bets. Do total de cadastrados, cerca de 40% apontaram a perda de controle sobre jogos e afirmaram que os impactos na saúde mental foram o principal motivo para a autoexclusão. Para a mulher que conversamos no início dessa reportagem, é importante existir uma plataforma que possibilite a exclusão do CPF nas casas de aposta.
1: A gente já viu várias coisas, né, muito graves acontecendo com essas pessoas, então eu acho que é importante sim para ajudar muita gente para não entrar nisso, porque é difícil.
0: Além de bloquear o CPF da pessoa para o uso de bets, a plataforma de autoexclusão também reúne orientações e links com informações de onde encontrar atendimento especializado no Sistema Único de Saúde. Pessoas que identificarem prejuízos relacionados às apostas podem buscar apoio nas unidades básicas de saúde e nos centros de atenção psicossocial, presentes em todas as regiões do país. Para quem sofreu com as apostas, a ajuda psicológica é fundamental.
1: É um vício muito perigoso. Então, quando eu decidi, eu vou parar, eu começava a pensar em tudo que eu passei. Aí eu fui atrás para procurar psicólogo especializado no assunto. E a partir desse momento, a perspectiva foi voltando.
0: Para acessar a plataforma e fazer a autoexclusão, basta procurar no seu buscador a frase autoexclusão, Ministério da Fazenda, e clicar no link. O endereço vai te direcionar para a plataforma dentro do site gov.br. Reportagem, Márcia Fernandes.
2: Inglês e espanhol na palma da mão e sem custo.
3: Você já pode se inscrever no aplicativo Mac Idiomas, que oferece aulas dos dois idiomas, do nível básico ao avançado.
2: A ferramenta também conta com recursos de inteligência artificial para apoio aos estudos.
4: A plataforma Mac Idiomas, iniciativa gratuita do governo do Brasil para o ensino de inglês e espanhol, começou a funcionar no início deste mês de junho. O aplicativo oferece cursos do nível básico ao avançado, estruturados em 4 a 6 módulos, cada um com 10 a 15 aulas, permitindo que estudantes e demais interessados aprendam novos idiomas sem sair de casa. O presidente Luiz Inácio Lula da Silva destaca que aprender e falar outros idiomas amplia oportunidades e abre novas portas na vida das pessoas.
5: O governo está fazendo, utilizando a tecnologia para criar oportunidade de vocês poderem aprender coisas que a gente não conseguia há muito tempo atrás. É muito importante. Você não vai pagar nada, é o governo que vai arcar com os custos desse programa. O que o Ministério da Educação está fazendo é abrir, não uma janela, escancarar uma porta muito grande para que você tenha acesso às coisas que você precisa ter.
4: Entre as funcionalidades disponíveis no aplicativo estão a integração com a conta gov.br, teste de proficiência, trilhas de aprendizagem com aulas e atividades de reforço, avaliações ao final de cada módulo, sistema de conquistas e ferramentas de prática oral. A plataforma também conta com agentes de inteligência artificial para apoio aos estudos, esclarecimento de dúvidas e conversação nos idiomas. O acesso pode ser feito pelo portal macidiomas.mec.gov.br ou pelo aplicativo Mac Idiomas. Reportagem Thaisa Vitória.
3: E a plataforma Mac Livros, uma biblioteca digital, já alcançou a marca de 862 mil usuários.
2: Desde abril, quando a ferramenta foi lançada, já foram acessadas 468 mil obras, uma média de 3.400 livros por dia.
3: Somado todo o tempo de leitura dos usuários na plataforma, chega-se a 269 mil horas, o equivalente a cerca de 30 anos de leitura sem parar.
2: O livro mais lido é A Cabeça do Santo, da jornalista e escritora brasileira Socorro Acioli, e conta a história de um jovem que descobre possuir o dom de ouvir as preces de mulheres para Santo Antônio.
3: completam as cinco obras mais lidas: Crime e Castigo e Noites Brancas, de Dostoiévski, e também A Vegetariana e Sem Despedidas, de Han Kang.
2: Para ter acesso às obras, basta acessar o site do MEC Livros ou o aplicativo e fazer o login com a conta do gov.br.

0: por meio da conta gov.br que o cidadão tem acesso a mais de 4.600 serviços públicos.
1: E quem perdia o acesso à conta precisava aguardar até 3 dias até ter o problema resolvido.
0: Para facilitar a vida do cidadão, o governo do Brasil lançou uma ferramenta que recupera o acesso ao gov.br de forma rápida e simples.
2: Meu INSS, meu SUS Digital, Enem-SS, Carteira de Trabalho Digital e Carteira Digital de Trânsito são alguns dos serviços mais demandados na plataforma gov.br. Atualmente são mais de 176 milhões de usuários. Para facilitar a vida de quem precisa recuperar o acesso à conta, em caso de perda ou troca do celular, por exemplo, o governo do Brasil desenvolveu uma ferramenta que simplifica esse processo. É o que explica o diretor do Departamento de Identidade Digital, Hudson Vinícius Mesquita.
3: Então isso traz autonomia para o cidadão, muito mais rápido de fazer, não precisa envolver a central de atendimento. A expectativa é que mais pessoas possam habilitar, se sentir confortáveis a utilizar essa camada de segurança.
2: O primeiro passo é atualizar o aplicativo do GovBR para ter acesso à opção de recuperação com e-mail. Na verificação em 2 etapas, clicar na opção Estou com dificuldade para gerar código e seguir os passos. Será preciso fazer um reconhecimento facial para concluir o processo. Para o secretário de Governo Digital, Rogério Mascarenhas, além de facilitar a vida do cidadão, a ferramenta traz mais segurança.
4: Então a gente sempre está buscando que a segurança esteja em primeiro lugar, a gente está colocando a possibilidade de utilizar um e-mail que a pessoa cadastre para que ela possa fazer essa recuperação da conta sem qualquer procedimento administrativo, ou seja, ela mesma consegue fazer isso. A partir de um reconhecimento facial, ela já consegue fazer recuperação da sua conta.
2: O passo a passo da ferramenta está disponível na internet em acesso.gov.br. Depois é só clicar na aba Ajuda. Reportagem Nazi Brum.
1: Você já ouviu falar em phishing, uma palavra em inglês que se refere à pescaria?
0: O termo é usado para sites, e-mails ou mensagens falsos usados para recolher dados de quem usa a internet.
1: Esse e outros termos ligados ao mundo digital podem ser compreendidos por qualquer pessoa por meio de vídeos ou até mesmo histórias em quadrinhos.
0: Conhecer cada vez mais sobre o ambiente digital pode evitar golpes. Saiba mais na reportagem de Cleide Lopes.
5: Há 2 anos, a gaúcha Gisele Heligda recebeu uma ligação de um suposto atendente do Banco Digital, onde ela tinha conta. Do outro lado da linha, a informação era de que o cartão dela havia sido clonado. Assustada, ela seguiu as orientações do falso funcionário, forneceu dados pessoais e fez até reconhecimento facial. Ela não sabia, mas estava caindo em um golpe digital.
6: Fiz o reconhecimento facial e quando eu terminei o reconhecimento facial, a minha conta foi zerada. Era o valor que eu tinha para pagar o meu aluguel, a minha água, a minha luz.
5: Mensagens falsas, links suspeitos, roubo de senhas e tentativas de fraude estão entre os principais riscos para quem usa a internet. Por isso, o governo do Brasil aposta em mais uma estratégia: conscientizar a população por meio de vídeos, cartilhas e materiais educativos sobre os perigos e as armadilhas usadas por criminosos virtuais. Entre os lançamentos está a revista em quadrinhos, phishing e golpes cibernéticos. Com linguagem simples e acessível, a publicação mostra como os golpistas agem e orienta sobre formas de proteção. Também foram lançados vídeos voltados especialmente para idosos e conteúdos com dicas de acesso seguro aos serviços do gov.br. Como explica o secretário do Governo Digital do Ministério de Gestão e Inovação em Serviços Públicos, Rogério Mascarenhas.
7: Levar a população de uma forma simples, através de vídeos, né, que estão disponíveis lá na nossa página do gov.br/PPSI, né, que é o Programa de Privacidade e Segurança da Informação. Vídeos que auxiliem as pessoas com pequenos cuidados e também as preocupações que a gente tem que ter aí em relação a essa forma de ataque, né, ou de abordagem que esses criminosos acabam fazendo na população.
5: O jornalista Felipe Camelo também já caiu em golpes virtuais. Seduzido por promoções imperdíveis na internet, fez compras de produtos que nunca chegaram.
8: Hoje a gente tem que ficar muito atento por promoções muito

0: 615 milhões e 400 mil e depois o União com algo em torno de 526 milhões e 200 mil reais. Juntas, as três legendas concentram quase 40% do montante distribuído pelo fundo eleitoral, que é custeado pela União em ano eleitoral. O objetivo do fundo é financiar campanhas de candidatas e candidatos.
1: Justiça Federal paralisa licenciamento de terminal de gás natural liquefeito em Barcarena, Pará.
2: A ação atende a pedido do Ministério Público Federal, Sabrine Menezes.
3: A decisão paralisou o avanço do licenciamento ambiental e a implantação do terminal de gás natural liquefeito de Barcarena, no Pará. A decisão reconheceu argumentos do MPF e o risco de danos irreversíveis aos modos de vida das comunidades tradicionais e ao meio ambiente, caso o projeto avançasse sem os estudos adequados. Na sentença, a justiça estabelece diversas obrigações ao governo do Pará, à Termogás e ao INCRA, como a proibição de emissão de licenças e a suspensão de atividades ligadas ao empreendimento, sob pena de multa diária de R$50 mil em caso de descumprimento.
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1: Uma boa noite.
2: Bom fim de semana e até segunda-feira.
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6: Eu sou Paula Groba.
7: E eu sou Humberto Pinheiro.
6: E estes são os destaques de hoje do Jornal do Senado, que começa agora.
7: Proposta garante proteção total a fundos de previdência afetados pelo Banco Master.
6: Autonomia do Banco Central com orçamento próprio está na pauta da Comissão de Constituição e Justiça.
7: Tarifaço. Senadora pede diálogo com os Estados Unidos para proteger exportações do Brasil.
6: Boa noite.
7: Boa noite.
6: Um projeto apresentado no Senado quer evitar prejuízos a aposentados e pensionistas de estados e municípios que investiram recursos no Banco Master.
7: A proposta amplia a cobertura do Fundo Garantidor de Créditos para assegurar a devolução integral dos valores aplicados. Repórter Marcela Cunha.
8: A proposta foi apresentada pelo senador Renan Calheiros, do MDB de Alagoas. Na prática, o projeto obriga o FGC, uma espécie de seguro dos bancos, a garantir a devolução integral dos recursos que tenham sido aplicados no Banco Master. Hoje, essa garantia tem limite de até R$ 250 mil por CPF ou CNPJ, por instituição ou conglomerado financeiro, e é financiada pelos próprios bancos. Segundo Renan, a medida quer evitar que aposentados e pensionistas sejam prejudicados por essas aplicações.
9: O meu projeto, ele parte de um princípio claro: não é justo que o segurado beneficiário do regime previdenciário arque com prejuízos decorrentes de eventuais irregularidades ou má gestão ou roubalheira mesmo por parte de instituições financeiras.
8: Críticos da proposta afirmam que a cobertura integral pode transferir para o sistema bancário o prejuízo de aplicações de risco feitas por gestores públicos. Na justificativa do projeto, Renan Calheiros defende que a medida não impede a investigação de gestores públicos que tenham agido com dolo ou má-fé e evita que fundos de previdência arquem com o prejuízo.
6: Escola, profissão e menos violência. Essa é a equação defendida por parlamentares que querem expandir a educação profissional e tecnológica no Brasil.
7: A avaliação é que a formação técnica abre portas para o emprego e afasta jovens da criminalidade. Repórter Lana Dias.
10: De acordo com o Anuário Brasileiro de Segurança Pública, em 2024, mais de 72 mil adolescentes foram apreendidos por cometerem atos infracionais, que é o crime ou contravenção penal praticados por menores de 18 anos. O fortalecimento da educação e da profissionalização de jovens se mostra fundamental na prevenção desse índice, que já vem diminuindo em relação aos anos anteriores. Para o senador astronauta Marcos Pontes, do PL de São Paulo, presidente da Frente Parlamentar em favor da educação profissional,

0: profissional e tecnológica, a inserção de adolescentes nessa modalidade de ensino pode melhorar a qualidade de vida e ainda contribuir com a mão de obra qualificada no país.
1: Pois, você transforma em cidadãos produtivos para o país, que vão ser felizes, ter suas famílias, ter sucesso na vida. Então, o ensino profissionalizante ele é muito mais do que o objetivo só do lado corporativo, do lado executivo, do lado das empresas, mas muito também do lado social.
0: Ele ainda afirmou que a ampliação da educação profissional depende de esforços conjuntos entre os setores público e privado.
1: Não são só os estados e os municípios, tem que ser um conjunto em parceria com as empresas. Um dos problemas que é muito claro em se ver é a participação maior necessária das empresas dentro das escolas e as escolas recepcionarem melhor as empresas. As empresas sabem qual é a necessidade.
0: A Frente Parlamentar, em atividade desde 2025, busca aprimorar a legislação, fiscalizar políticas públicas e ampliar o investimento em educação profissional e tecnológica no Brasil.
2: E a Comissão de Constituição e Justiça pode votar na próxima reunião a proposta de emenda à Constituição que busca assegurar orçamento próprio e autonomia operacional ao Banco Central.
3: A PEC está sendo discutida há 2 anos na CCJ. As informações com o repórter Bruno Lourenço.
4: A proposta que busca assegurar ao Banco Central autonomia técnica, administrativa, orçamentária e financeira foi apresentada em 2023 pelo senador Vanderlan Cardoso, do PSD de Goiás. Passou por uma audiência pública e foi assunto em sabatinas de diretores e presidentes do BC desde então. O relator, senador Plínio Valério, do PSDB do Amazonas, acredita que a proposta já está madura e defende a urgência da matéria para dar condições do banco defender o real, o sistema financeiro e manter o PIX livre de pressões.
5: Do grosso modo, o PIX é do Banco Central. Não pode emprestar, não pode ceder, não pode vender, não pode fazer nada. É do Banco Central. E mais, não pode cobrar taxa de pessoa física. Isso é a garantia que todo brasileiro quer.
4: A proposta retira o Banco Central de vinculação a ministério ou a qualquer órgão ou sistema da administração pública e de tutela ou subordinação hierárquica.
2: Somente 10% das ações do Programa de Proteção e Promoção da Saúde Menstrual voltado a mulheres e meninas de baixa renda foram executados até hoje.
3: A política pública é fruto de legislação aprovada pelo Congresso, mas enfrenta obstáculos com a falta de orçamento. Repórter Marcela Diniz.
6: Criado por lei em 2021, o Programa de Proteção e Promoção da Saúde Menstrual tem entre suas ações principais a oferta gratuita de absorventes e outros itens de higiene para pessoas em situação de rua ou extrema vulnerabilidade, privadas de liberdade e estudantes de baixa renda da rede pública. No Senado, a proposta teve como relatora Zenaide Maia, do PSD do Rio Grande do Norte.
7: A Unicef, antes da pandemia, já mostrava que 4 milhões não tinham acesso a itens mínimos de cuidados menstruais. Um assunto que não era muito falado.
6: Mas somente 10% das ações do programa foram executadas até agora. Diagnóstico feito durante a audiência de conciliação entre União, Ministérios e a ONG Crioula, que desde 2022, por meio de ação civil pública, vem cobrando a efetiva implementação da política. Juliana Martins, representante da ONG, espera que o programa seja aprimorado com urgência e que o parlamento fortaleça a fiscalização e o orçamento das ações de saúde menstrual.
8: O parlamento tem um papel fundamental, em especial quando a gente pensa em qual é o orçamento destinado, né, para reduzir as barreiras com relação ao acesso.
6: Entre as falhas detectadas no programa de saúde menstrual estão barreiras digitais que dificultam o acesso de pessoas em situação de vulnerabilidade, falta de transparência no orçamento e de articulação entre os ministérios envolvidos.
2: O senador Hermes Klan, do PL de Santa Catarina, defendeu que os programas sociais sejam uma porta de saída da pobreza, com foco na geração de empregos, no empreendedorismo e na qualificação profissional.
3: Segundo ele, mais de 112 mil famílias catarinenses deixaram o Bolsa Família entre 2023 e 2026 após aumentarem a renda, o que, na sua avaliação, demonstra que desenvolvimento econômico e inclusão social podem avançar juntos.
9: Mais importante do que o número de pessoas que ingressam em programas sociais é o número de pessoas que conseguem sair deles por terem conquistado autonomia econômica. O emprego, a renda e a oportunidade continuam sendo instrumentos mais eficazes de transformação social.
2: E a senadora Tereza Cristina, do PP de Mato Grosso do Sul, alertou para os possíveis impactos da investigação comercial aberta pelos Estados Unidos. Ela destacou que produtos como suco de laranja, café e carnes estão fora das tarifas, mas setores como máquinas, madeira e etanol ainda podem ser afetados.
3: A parlamentar defendeu a continuidade das negociações para evitar prejuízos às exportações brasileiras com o aumento das tarifas.
10: Essa investigação, ela está sobre 76 países, não é só o Brasil, para esclarecer. Então, eu acho que agora é continuar negociando para ver se a gente consegue estancar, vamos dizer, essas tarifas de 25%, porque inviabilizam realmente aqueles segmentos, aqueles setores que serão tarifados com 25%.
3: Edição de Paulo Groba e trabalhos técnicos de Eliseu Caires. O Jornal do Senado fica por aqui. Acompanhe agora as notícias do Tribunal de Contas da União e da Câmara dos Deputados. Boa noite.
2: Boa noite e um bom fim de semana.
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12: O Tribunal de Contas da União fez auditoria para avaliar se as regras do Bolsa Família estão sendo cumpridas e como está o acompanhamento do programa. A fiscalização também verificou programas de transferência de renda implementados por estados e municípios. Em todo o país, foram encontradas quase 230 ações com propostas semelhantes ao Bolsa Família. Um dos maiores problemas está na falta de integração de dados com o CAD único. O ministro relator do processo no TCU, Jorge Oliveira, explicou as consequências desse tipo de falha.
13: Na prática, isso significa que os entes federativos frequentemente não conseguem saber de maneira integrada quem está recebendo benefícios, quanto está recebendo e se há acúmulo indevido ou ausência de proteção social.
12: Somente em 2025, cerca de 890 mil famílias habilitadas aguardavam aprovação para entrar no Bolsa Família. Saiba mais em tcu.gov.br.
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14: Proposta cria estratégia nacional para enfrentar impactos do vício em jogos.
15: Comissão proíbe posse de armas para quem estiver sob medida protetiva.
14: Dependentes de vítimas de violência terão prioridade na matrícula escolar.
15: Projeto de lei aumenta a punição para o crime de ultraje a culto religioso.
14: Boa noite. Proposta aumenta a pena para o crime de ultraje a culto religioso e impede que manifestações de fé em cerimônias sejam enquadradas como crime de preconceito. A repórter Daniele Lessa explica as medidas.
16: A Comissão de Constituição e Justiça da Câmara dos Deputados aprovou o projeto que aumenta a punição para o crime de ultraje a culto religioso e para o impedimento ou perturbação de atos religiosos. O texto aprovado foi a versão elaborada pelo relator, deputado pastor Marco Feliciano, do PL de São Paulo. Hoje, o Código Penal prevê pena de detenção de 1 mês a 1 ano para quem zombar de alguém por motivo de crença, impedir cerimônia religiosa ou vilipendiar ato ou objeto de culto. Com a proposta aprovada na CCJ, a pena passa a ser de reclusão de 2 a 4 anos, além de multa. O texto também estabelece que, se houver emprego de violência, a pena será aumentada em 2/3. Outra mudança altera a lei que trata dos crimes de preconceito. O novo texto deixa claro que não constitui crime a manifestação de crenças, sermões, pregações, culto, ensino ou orientação religiosa realizados em atividades de caráter religioso ou litúrgico, mesmo que transmitidos pela internet ou por outros meios de comunicação, como explica o relator, pastor Marco Feliciano.
17: Por exemplo, se um pastor ou um padre ou uma pessoa que é espiritualista estiver no exercício da sua fé, no exercício da sua função, e ela criticar uma outra religião, isso seria intolerância religiosa? É claro que não, porque a maioria das religiões praticam aquilo que nós chamamos de proselitismo, ou seja, eles tentam converter as pessoas. E no mundo em que nós vivemos hoje, do politicamente correto sendo impregnado na mente das pessoas, muitas pessoas, tanto padres como pastores e outros entes de religiões espiritualistas, estão sendo punidas, processadas por intolerância religiosa, quando na verdade eles estão apenas praticando a sua fé.
16: A proposta que aumenta a pena para o crime de ultraje a culto religioso e impede que manifestações de fé em cerimônias sejam enquadradas como crime de preconceito ainda precisa ser analisada pelo plenário da Câmara. Se aprovada, seguirá para o Senado. Da Rádio Câmara de Brasília, Daniele Lessa.
11: Educação.
15: Câmara aprova projeto que garante prioridade na matrícula escolar para dependentes de mulheres vítimas de violência doméstica. A repórter Sofia Peçanha tem os detalhes.
18: A Câmara dos Deputados aprovou o projeto que dá prioridade na matrícula escolar para dependentes de mulheres vítimas de violência doméstica em escolas próximas de sua nova residência. A proposta, apresentada pelo deputado Rômulo Gouveia, altera a Lei Maria da Penha. A medida assegura prioridade à mulher em situação de violência doméstica e familiar para matricular ou transferir seus dependentes para a instituição de ensino mais próxima de seu domicílio, seja pública ou particular. Para ter direito à prioridade, a mulher deverá apresentar documentos que comprovem o registro de ocorrência policial ou processo judicial relacionado à violência doméstica. O texto aprovado também permite que o juiz determine, como medida protetiva de urgência, a matrícula ou transferência do aluno, mesmo que não haja vaga na instituição mais próxima do novo domicílio. Além disso, o juiz determinará a devida comunicação ao conselho tutelar competente para acompanhamento. Segundo a justificativa, a interrupção da trajetória escolar resulta em imenso prejuízo para as famílias, já submetidas a pesado trauma psicológico e social, como explica o parecer da deputada Laura Carneiro, do PSD do Rio de Janeiro, lido na Comissão de Constituição e Justiça, pelo deputado Helder Salomão, do PT do Espírito Santo.
19: Tal medida protege ainda mais a mulher vítima de violência doméstica e seus dependentes, garantindo-lhe o direito fundamental à educação em meio a um contexto tão difícil de afastamento do lar em razão da violência doméstica.
18: O projeto que garante à mulher vítima de violência doméstica prioridade para matricular filhos ou dependentes em escolas próximas de sua nova residência segue para análise do Senado. Da Rádio Câmara de Brasília, Sofia Peçanha.
11: Comissões.
14: Avança na Câmara o projeto que cria uma estratégia nacional para enfrentar os impactos do vício em jogos.
15: A proposta já foi aprovada em todas as comissões temáticas da Câmara e está pronta para ser incluída na pauta de votação do plenário. A reportagem é de Maria Neves.
16: A Comissão de Saúde da Câmara aprovou o projeto do deputado Rui Carneiro, do Podemos da Paraíba, que institui uma estratégia nacional para cuidar de pessoas afetadas pelo vício em jogos e apostas, principalmente por meio da internet. O texto aprovado prevê uma rede de apoio formada por diferentes áreas do governo para enfrentar os impactos sociais e de saúde decorrentes do vício em apostas. De acordo com a relatora, a deputada Jandira Fegali, do PCdoB do Rio de Janeiro, devido à facilidade de acesso por meio do celular, a compulsão por jogos atinge uma parcela cada vez maior da população. Segundo a parlamentar, os mais afetados ainda são os homens, mas o problema já começa a atingir também mulheres e adolescentes.
20: E o que a gente vê é que em torno de entre 2 e 10% da população já começa a ter sintomatologia da dependência. Então é preciso que a gente institua uma política de prevenção, campanhas educativas, ao mesmo tempo de acolhimento, de assistência individualizada e confidencial. O Ministério da Saúde já faz hoje, já instituiu o teleatendimento gratuito, mas nós estamos estendendo todo esse tratamento, não só ao SUS, mas também ao Sistema de Assistência Social e à Rede de Atenção Psicossocial.
16: Dentre as ações previstas na proposta, consta um acompanhamento médico e psicossocial para os indivíduos e seus familiares. A medida prevê ainda a criação de grupos de apoio baseados na experiência, a realização de campanhas e a publicação de materiais didáticos, com foco específico especial na proteção de crianças e adolescentes e a cooperação com operadoras de apostas para detectar comportamentos de risco. Jandira Fegali defende também a limitação das propagandas de sites de apostas e o aumento da taxação das empresas de jogos online, conhecidas como bets. A deputada ressalta que, como a sede da maioria dessas empresas fica no exterior, o dinheiro também sai do país, o que retira recursos, inclusive, das políticas de atenção a pessoas que desenvolvem compulsão por jogos. A relatora lembrou que, recentemente, o país aumentou a taxação das bets, que era de 12% e vai chegar a 18%, mas, para ela, ainda é pouco. Segundo afirma, há países que cobram até 40% de imposto dessas empresas. Da Rádio Câmara de Brasília, Maria Neves.
14: O projeto que institui uma estratégia nacional para cuidar de pessoas afetadas pelo vício em jogos e apostas também já foi aprovado pelas Comissões de Finanças e Tributação e de Constituição e Justiça. O texto segue para análise no plenário da Câmara.
1: Saúde.
15: Comissão aprova projeto que prevê expansão da telemedicina nos municípios. A repórter Júlia Lopes nos conta os passos para a adoção da medida.
21: As teleconsultas têm se tornado uma alternativa para ampliar o acesso aos serviços do Sistema Único de Saúde, o SUS. Elas permitem atender um maior número de pessoas e chegar a regiões mais distantes no país. Nesse cenário, a Comissão de Saúde da Câmara dos Deputados aprovou um projeto de lei que cria a política de expansão da telesaúde no SUS. Atualmente, cerca de 10% dos municípios brasileiros oferecem serviços de medicina online à população, segundo o levantamento da Frente Nacional dos Prefeitos. Com a nova política, o governo federal deverá apoiar estados e municípios na ampliação desse atendimento, com prioridade para regiões mais vulneráveis e de difícil acesso. O texto prevê a criação de programas federais com apoio técnico e financeiro. Entre as medidas estão investimentos em conectividade, aquisição de equipamentos para unidades do SUS, capacitação de equipes e desenvolvimento de novos modelos de atendimento digital. A proposta também cria a Base Nacional de Telemedicina e Telesaúde, que deve integrar os dados de atendimento virtuais em todo o país, facilitando o acesso às informações de saúde. Para a relatora do projeto, a deputada Adriana Ventura, do Novo, de São Paulo, a iniciativa ajuda a enfrentar desigualdades regionais, amplia o acesso à saúde e permite a unificação de dados da população como prontuário eletrônico em um único sistema.
22: O objetivo, basicamente, é que a gente amplie isso com uma base única. Então, a gente precisa trabalhar interoperabilidade, precisa dar mais acesso para as pessoas, principalmente as pessoas que hoje não têm acesso. Então, o objetivo desse é fazer uma integração e fazer com que haja um compromisso dessa integração de estados, municípios e também planos de saúde que também atendem o SUS.
21: Os estados e municípios deverão incorporar a telesaúde em seus planos permanentes de cuidado, definindo metas e indicadores compatíveis com a realidade local. De acordo com o Ministério da Saúde, em 2025, 76% da população brasileira depende diretamente do SUS. O sistema realiza por ano 2,8 bilhões de atendimentos e conta com cerca de 3,5 milhões de profissionais em atuação. O projeto, que busca aumentar a participação da telesaúde no SUS, segue agora para análise na Comissão de Finanças e Tributação. Da Rádio Câmara de Brasília, Júlia Lopes.
1: Agricultura.
14: Comissão de Agricultura aprova a erradicação da leucena, planta invasora no Cerrado. O repórter José Carlos Oliveira explica os problemas causados pela praga.
23: A Comissão de Agricultura da Câmara dos Deputados aprovou a proposta de controle, manejo e erradicação progressiva da leucena, uma leguminosa originária da América Central. A planta exótica invasora se disseminou descontroladamente em vários biomas brasileiros, sobretudo em áreas do Cerrado, no Centro-Oeste. O autor do projeto de lei, deputado Otto Alencar Filho, do PSD da Bahia, lembrou que a leucena foi introduzida no Brasil como forrageira, ou seja, com foco na alimentação de animais de produção, como bois, porcos e cabras. Também foi usada na recuperação de solo. No entanto, a planta se desenvolveu rapidamente e passou a competir com a vegetação nativa, alterando os ecossistemas. O relator, deputado José Medeiros, do PL do Mato Grosso, concordou com a necessidade de controle da leucena.
0: É uma leguminosa muito aceita pelos produtores, porque tem alto índice de proteína para o gado, mas ela também se espalha de forma assim muito avassaladora, e ele pede justamente a substituição gradativa dessa leguminosa para que não vire uma praga por todo o país, porque ela produz bastante semente, é levada pelo vento, por passarinhos também, de um bem que se esperava, acaba causando um problema para toda a atividade silvopastoril.
23: Para o controle gradual da planta, o projeto de lei prevê campanhas educativas, linhas de financiamento, assistência técnica e extensão rural voltadas à substituição da leucena por espécies alternativas. Áreas rurais que cultivam a planta terão até 10 anos para erradicá-la. O texto ainda proíbe o plantio de leucena em áreas de preservação permanente, unidades de conservação de proteção integral, florestas públicas, terras indígenas e territórios quilombolas. A proposta de erradicação da leucena ainda vai passar pela análise das comissões de meio ambiente, de finanças e tributação e de Constituição e Justiça. Da Rádio Câmara de Brasília, José Carlos Oliveira.
11: Justiça.
15: Comissão aprova projeto que aumenta a proteção para vítimas de violência, exigindo que juiz escute a mulher antes de decidir pela revogação de medidas protetivas do agressor.
14: O projeto está pronto para entrar na pauta do plenário da Câmara, como informa a repórter Silvia Munhato.
1: A Comissão de Constituição e Justiça da Câmara aprovou o projeto que determina que, antes de decidir sobre a revogação de medidas protetivas de urgência do agressor, o juiz escute a mulher vítima de violência doméstica e familiar e verifique se ela não está em risco. Além disso, a proposta determina a realização da chamada audiência de admoestação para a soltura de agressor em caso de revogação de prisão preventiva. É o que explica a relatora, a deputada Laura Carneiro, do PSD do Rio de Janeiro.
4: E o juiz vai dizer para ele: olha só, o senhor, se descumprir, vai acontecer isso. Se o senhor deixar de cumprir as medidas protetivas, vai acontecer isso. Ou seja, ele de alguma maneira vai fazer com que o agressor repense qualquer possibilidade de reincidência naquela conduta.
1: A audiência deverá se realizar em até 48 horas da decisão de soltar o réu. As medidas serão inseridas na Lei Maria da Penha. Laura Carneiro defendeu que o contato com a vítima deve ser realizado pela equipe técnica da vara especializada, por equipamento da rede de enfrentamento à violência da região, de seu domicílio, ou ainda pelo próprio juízo da vara de violência doméstica e familiar. Entre as medidas protetivas previstas na Lei Maria da Penha estão a suspensão do porte de arma, o afastamento do lar ou a proibição de aproximação da vítima. A proposta que aumenta a proteção para a mulher vítima de violência deverá ser analisada agora pelo plenário da Câmara. Da Rádio Câmara de Brasília, Silvia Munhato.
11: Segurança Pública.
15: Pessoas que estiverem cumprindo medidas protetivas com base na Lei Maria da Penha podem ter suspenso o direito a ter armas de fogo. Proposta nesse sentido está sendo examinada pela Câmara. A reportagem é de Luiz Cláudio Canuto.
5: A Comissão de Segurança Pública da Câmara aprovou projeto que impede que pessoas que estejam em cumprimento de medidas protetivas com base na Lei Maria da Penha tenham ou comprem armas de fogo e munições. O texto aprovado é uma nova versão da proposta feita pelo relator, deputado Aloysio Mendes, do Republicanos do Maranhão. De acordo com a nova redação, a suspensão do direito a armas vira uma medida obrigatória até a revogação da medida protetiva ou o arquivamento do caso. Para garantir o cumprimento da lei, o relator incluiu a exigência de uma certidão negativa de medidas protetivas para quem queira comprar ou portar armas de fogo no Brasil. É uma mudança no Estatuto do Desarmamento. Ao juiz, caberia comunicar a decisão a diversos órgãos, como o Exército, no caso de atiradores esportivos, a Polícia Federal, para quem é caçador, e também às empresas de segurança, caso seja um emprego do acusado de agressão. Entre as mudanças feitas, o relator tirou do texto original a previsão de novas penas para tentativas de compra de armas, porque a legislação penal já prevê punições para uso e porte ilegais. Também ficou de fora a criação de novos canais de atendimento específicos, porque já existe existe o número 180 para denúncias de violência contra a mulher. O texto original tratava apenas do registro de agressão em inquéritos, mas o relator vinculou a proibição à concessão da medida protetiva. Aloysio Mendes acha que a vinculação dá maior eficácia jurídica e rapidez à segurança da vítima.
6: Nós temos estatísticas recentes que dizem que quase 58% dos crimes cometidos contra as mulheres são praticados com armas de fogo. Aprovamos na Comissão de Segurança Pública e Combate ao Crime Organizado por unanimidade. E esse projeto vai coibir ainda mais a prática desse tipo de crime.
5: O texto já foi aprovado pela Comissão de Defesa dos Direitos da Mulher e agora está na Comissão de Constituição e Justiça, mas pode ser votado pelo plenário porque está em regime de urgência. Da Rádio Câmara de Brasília, Luiz Cláudio Canuto.
11: Votação.
14: Oficiais de justiça e fiscais agropecuários podem ser incluídos entre as categorias autorizadas a portar armas. O repórter Antônio Vital tem as informações.
7: Ganhou o regime de urgência e pode ser votado a qualquer momento no plenário da Câmara, projeto que autoriza o porte de armas de fogo por oficiais de justiça e auditores fiscais federais agropecuários. O projeto altera o Estatuto do Desarmamento para incluir essas duas categorias entre aquelas que têm direito ao porte de arma. Hoje, essa autorização já vale para policiais, militares e outras carreiras ligadas à segurança pública, desde que cumpram os requisitos legais, como comprovação de capacidade técnica e aptidão psicológica. De acordo com a proposta, esses profissionais poderão portar arma de fogo de propriedade própria ou fornecida pela instituição, inclusive fora do horário de serviço, com validade em todo o território nacional, conforme as regras previstas em lei. Relator da proposta, o deputado Jonas Donizete, do PSB de São Paulo, argumentou que a medida reconhece o risco enfrentado por esses profissionais no exercício das funções. Segundo ele, oficiais de justiça e auditores fiscais atuam diretamente na execução de decisões judiciais e em atividades de fiscalização, muitas vezes sob tensão e ameaças. O porte de armas para oficiais de justiça foi defendido pelo deputado Coronel Meira, do PL de Pernambuco.
8: Porte de arma para oficial e oficial de justiça, para poder se defender verdadeiramente de tudo que acontece na rua. Ele é o elo, exatamente, da justiça, dos tribunais de justiça com o povo brasileiro. E ele precisa ter um mínimo de conforto, que é poder, se quiser, estar armado para defender a sua vida e muitas vezes a vida de quem o acompanha no seu momento do trabalho, em todos os locais, em todos os rincões do nosso Brasil.
7: Com regime de urgência, o projeto que autoriza o porte de arma por oficiais de justiça pode ser votado diretamente no plenário da Câmara, sem passar pela análise das comissões permanentes da Casa. Da Rádio Câmara de Brasília, com informações de Daniele Lessa, Antônio Vital.
15: Termina agora o Jornal Câmara dos Deputados, produzido pela Rádio Câmara. O programa teve trabalhos técnicos de Wellington Teles e a apresentação de Tessia Guimarães e Luciana Vieira. Uma boa noite para você.
14: A Voz do Brasil está de volta na segunda-feira. Boa noite e bom fim de semana.
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2: Dez e três.
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4: Que bom que você está aí curtindo a programação da rádio. Agora começa o No Ritmo do Amor e nessa hora vamos ouvir a melhor programação romântica de todos os tempos. Vamos viajar no tempo juntos, lembrar dos bons momentos vividos e sonhar com outros especiais que ainda vamos viver. Aqui você pode participar, pedir a sua música, mandar um beijo para quem você gosta. 3499-136-2203. Rita Lee, Cor de Rosa Choque, para começar no Ritmo do Amor.

Pra você, eu toquei Be Soft With Me Tonight com Gloria Gaynor. Eu quero mandar um beijo para Marcele Domingos. Ela participa no meu Insta, no Sou Ana Paula Barros. Obrigada pela sua companhia, Marcele. Um beijo também para o Wesley dos Reis e um beijo para o Raimundo, final do telefone 2166. Hello.

Uma clássica da música popular brasileira, Aquarela com Toquinho, antes The Commodores, Three Times a Lady. Depois do intervalo, eu volto para te fazer companhia nessa noite.

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0: 10:30.
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2: Se hoje você está um pouco desanimado, eu tenho uma boa notícia para você. Precisamos fazer apenas o que tem lógica pra gente, porque sempre haverá pessoas, alguém que pensa de forma diferente. A gente não precisa agradar todo mundo, a gente precisa fazer o que é certo e continuar focado no nosso propósito, no nosso objetivo. É simples. Esse é o Luiz Capaldi, Someone You Loved.

Aqui na programação, George Michael, Heal the Pain. Antes, Roberto Carlos, Eu Te Amo Tanto. Um beijo para o José Américo. Ana, gostei do que você disse. Passei a minha vida tentando agradar todo mundo, por onde trabalhei. Agora, estou diferente e minha mulher me ajudou muito. E eu fico muito feliz, José, porque você mudou e também porque honrou a sua esposa. Obrigada por compartilhar. Um beijo para o Juliano, ele é motorista e está curtindo a gente. Bom trabalho para você, Juliano. Mandou uma foto aqui pra gente. Obrigada, Ju. A Isadora também está curtindo a nossa programação. Ela gostaria de ouvir a Marina Lima. E logo, logo a gente toca para vocês, Isadora. I never meant to call you.

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0: 10h58.
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2: Se você ainda não participou do No Ritmo do Amor, faça isso agora. 3499-136-2203. Esse é o nosso WhatsApp. E você pode participar também lá no meu Insta, no Sou Ana Paula Barros. Peça sua música, mande um beijo para quem você gosta. E você pode também, aliás, contar a sua história de amor. Participe do quadro Amor de Cinema. Deixe um recado pra gente lá no WhatsApp e a nossa produção entra em contato com você. Música do Culture Club, Mistake Number 3.

Sandy Júnior, Quando Você Passa. Quem participa lá no meu Insta é o Kleber Santos. Um beijão pra você, Kleber. Milena Graça 24, um beijo pra você. E a Vilma Lemos também participa no Sou Ana Paula Barros. Muito obrigada pela companhia de vocês.

encerrar a sequência, Ken, Everybody's Changing. Depois do intervalo, um dos sucessos do A-ha, Crying in the Rain. Eu já volto.

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7: Onze e 25.
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9: Muitas pessoas relacionam o sucesso ao dinheiro ganho, mas sucesso de verdade é a diferença que podemos fazer na vida das pessoas. Você já parou para pensar nisso? Quem você tem influenciado? O que você tem deixado para aqueles que te conheceram ou que te conhecem? Vamos pensar sobre isso? Agora tem Aha, Crying in the Rain.

Cidade Negra, firmamento. Um beijo para Yolanda, final do telefone 4492. Obrigada pelo carinho, Yolanda. Um beijo também para o Douglas Vieira. Aninha, gosto demais da sua programação e só vou dormir quando o programa acaba. Muito obrigada, Douglas. Obrigada pela sua companhia. A Valesca manda um beijão para o seu marido, Elton. Eles estão casados há 6 anos. Muitas alegrias para vocês, Valesca e Elton.

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0: Que sequência maravilhosa para encerrar No Ritmo do Amor dessa noite, Tim Maia com Fábio. Até parece que foi sonho. Antes, The Cars, Drive. Muito obrigada pela sua companhia. Uma ótima noite para você e que você consiga descansar e continue agradecendo. Quando agradecemos, muitas coisas boas acontecem. Acredite. Beijo da Ruiva. Fica bem.
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0: 4h41.
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2: Olá, muito bom dia pra você. Bom dia, bom dia, bom dia. Agora são 8:03, 8:03. Lando Vieira já tá chegando por aqui pra te fazer companhia nessa bela manhã de sábado. Hoje é dia 6 de maio de 2026, 8:03. Está começando pela Nova Era FM, a ZYV932, Nova Era modulando em 99.5 MHz, Uruaçu, Goiás. Mais um programaço pra você! Olha o pique que a gente já chega por aqui! É nesse ritmo que a gente vai até meio-dia, com muita música bacana, muita alegria e a sua participação comigo. 3357

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16: 8:15.
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0: Muito bem, já estou de volta com você, agora são 8h16, Nando Vieira por aqui, te fazendo companhia até meio-dia com o nosso Bom Dia Alegria especial de sábado, mais do que especial, né? A partir de agora, o nosso WhatsApp está liberado para você participar comigo, 3357-1549. Pode mandar a sua mensagem, pode fazer a sua pergunta, pode pedir a sua música. É sábado, é especial, está liberado para você aqui o nosso WhatsApp para você participar. Hoje, em Uruaçu, dia 6 de maio de 2026. 19 graus nesse momento, né? Vamos dar uma atualizada aqui para conferir. 20 graus nesse momento. Está 20 graus aqui na cidade de Uruaçu e pode chegar na parte da tarde, nos horários mais quentes, a 30 graus. Vai fazer um calorzinho hoje, né? Mas está um clima hiper gostoso aí, principalmente nas madrugadas. Muito bem, olha só. Pra você que tá ligadinho comigo aqui na 99.5, já tem mais música pra você. Enquanto isso, o WhatsApp da rádio tá aqui aguardando você, pra você mandar a sua mensagem e vir participar com a gente, tá bom? Hoje é sabadaço, final de semana, dia mais do que maravilhoso, pra você estar sempre sorrindo, sempre alegre, né? Porque a vida tem que ser curtida com muita alegria. Tem promoção pra você na rádio. Já já a gente vai falar de promoção. Parece que o Pix da Drogaria Badia acumulou, hein? Sexta-feira parece que acumulou. Nando Vieira vai se informar direitinho. Já já volta com essa informação mais do que atualizada pra você. Aqui na 99, o nosso Bom Dia Alegria. Já mandando um alusão muito especial aí pra galera que tá curtindo o nosso programa, que tá ouvindo a gente aí nas fazendas. Para você que está aí na beira do lago, se divertindo, curtindo a gente aí. Fica ligadinho, vem comigo até meio-dia, muita música bacana. Bom dia, bom dia, bom dia, alegria, bom dia pra você! 8h18, doidinho por você. Rick Renner, top.
1: Não precisa

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dia, alegria, 8h33, 8h33. Nando Vieira já de volta com você. A 99.5, a nossa nova era FM, porque ouvir a nova era é bom demais. Olha só, gente, o Pix da Drogaria Abadia, a promoção na realidade, né, da 99 aqui da nossa nova era FM com a Drogaria Abadia, acumulou, né? E a nossa querida amiga Dilma Brito, nossa companheira aqui, né? Também faz o programa aí na parte da tarde, de segunda a sexta-feira. Acumulou, ela falou pra mim aqui, ó. O Erivaldo de Souza, na hora que ele foi atender o telefone, ele disse alô.

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Vai ser um programa maravilhoso. Programa mais do que especial. Programa mais do que especial que a Nova Era está preparando para você aí, que é o nosso ouvinte, que é a nossa ouvinte. 8h37, 8h37, fica ligado com o Nando Vieira na 99.5 até meio-dia. Tem muita música bacana e eu quero você participando comigo aqui no 3357-1549. 3357-1549, beleza? Vamos, olha só, é um recado importante para você aqui, ó. O pré-candidato Lucas Virgílio tem um convite especial para você. Está chegando o Pra Frente Goiás, um grande encontro para debater os desafios do presente e construir juntos o futuro que queremos para o nosso estado. O evento contará com a participação do governador Daniel Vilela e da pré-candidata ao Senado, Gracinha Canhado. Será no dia 13 de junho, sábado, às 9 horas da manhã, no Arena Parque. Participe, a sua presença é fundamental. Agora são 8h38, 8h38, mais do que bom dia para você que está ligadinho com o Nando Vieira aí pelos trânsitos da cidade de Uruaçu. Para você que está dirigindo aí, um ótimo dia para você, vai com calma, devagar, é fim de semana, é hora de tirar o pé do acelerador. Vamos dar aquela relaxada básica pra gente curtir o restante da vida para frente aí com muita alegria, muito amor no coração, tá bom? Para você que está transitando pela BR-153, para você que está saindo de Uruaçu, boa viagem, vai com fé. E para você que está chegando, seja bem-vindo sempre nas ondas da 99.5, a nossa Nova Era FM. Para você que está na beira do lago aí, se preparando para ir pescar, boa pescaria para você aí, tá bom? Fica ligado, 8h39, 8h39, já já eu trago participação para você no 3357-1549 e tá chegando mais música no nosso Bom Dia Alegria, mais do que especial de sábado. Simone Mendes, ou me ama ou me larga. Já volto, segura aí.

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0: dia, alegria. Agora são 8h57, 8h57. Nando Vieira já está de volta com você aqui na 99.5 e já tem participação com a gente aqui no nosso Bom Dia Alegria mais do que especial de sábado. Olha só, a Noêmia está participando com a gente aqui. Quero participar do sorteio Drogaria Abadia, que nos deixa saudável todos os dias. Muito bem, Noêmia, você já está participando, tá bom? Boa sorte para você e fica ligadinha, tá bom? Na hora que a equipe da rádio ligar para você, não diga alô. Diga Drogaria Abadia, que te deixa mais saudável todos os dias, e aí você vai faturar o prêmio que está acumulado em R$200. Vamos ficar esperto aí, viu, gente? Semana passada não faturaram, né? Semana passada não, sexta-feira, né? Foi ontem, não faturaram. Acumulou aí em R$200 o prêmio, beleza? Foi o Erivaldo de Souza. A equipe da rádio entrou em contato com ele e ao invés de dizer Drogaria Abadia te deixa saudável todos os dias, ele disse alô e aí perdeu a premiação. Mas beleza, fica atento, ele perdeu, tem a chance pra você ganhar agora, viu? Fica ligadinho, o Baiano tá falando com a gente aqui. Alô, Baiano, bom dia, meu jovem, bom dia, Baiano, tudo bem?
1: 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Bom dia, bom dia, Nova Era. Como é que você amanheceu aí? Vai ser todo feliz, todo mundo feliz. Manda um alô pra galera da de Uruaçu. Drogaria Abadia, que deixa mais saudável todo dia. Quero ganhar o Pix.
0: Aê, sim, agora sim, viu, Baiano? Arrebentou, viu? Ô, Baiano, um abraço pra você, obrigado pela participação. Você já está concorrendo aí, ó, já tá tudo certinho aqui, tá bom? Fica ligado, porque o pessoal vai entrar em contato, tá bom? Pode ser que eles liguem pra você, porque aqui é feito um sorteio na hora pra ver pra quem a gente vai ligar, né? Então você manda aí a frase premiada, igual você falou aqui, beleza? E aí você fica ligadinho, vai fazer o sorteio, saiu o seu nome, a gente vai ligar pra você, beleza? E aí, se você dizer alô, você já perdeu o prêmio. Fica ligado, viu, Baiano? Um abraço pra você. Que bom, que energia gostosa, né, Baiano? Sempre alegria pra cima, sempre alegre e muito feliz. Tem mais participação com a gente aqui? Vamos ver quem mais tá falando comigo aqui. Bom dia, gostaria de ouvir a música Gustavo Lima. Beleza, quero participar do sorteio Drogaria Magia, que deixa mais saudável todos os dias. Show de bola. Vou tocar pra você já já aqui o retrovisor com Gustavo Lima. Fala seu nome pra mim, hein? Porque aqui não tem o seu nome, né? É o final do telefone 5175. Wilson! Oh, mas é bom desse. Oh, esses ouvintes, nossa, aqui é show de bola demais. Você tá doido, você já vai falando aqui, eles já vão respondendo pra gente. É porque tá ligadinho, né? Na Nova Era FM. Eita, oh, é bom demais, viu, gente? Muito bom ter vocês como os nossos ouvintes da Nova Era FM. A gente vai falando e vocês já estão ouvindo, já estão respondendo as mensagens. Muito bom, maravilha. Tô muito feliz em ter vocês aqui comigo, tá bom? Vamos lá, até meio-dia, Nando Vieira tá por aqui fazendo companhia pra você no nosso Bom Dia Alegria mais do que especial de sábado. Ai, ai, Nando Vieira tá fazendo uma busca aqui e às vezes dá uma atrapalhadinha, né? Já já vou procurar aqui, já já toco pra você aí, viu? Ô, meu jovem Wilson, obrigado pela participação, já já tem mais participação dos nossos ouvintes aqui na Nova Era. Gente do céu, mas tem gente, o trem tá pegando fogo aqui, o WhatsApp da rádio. Noêmia Leite, Noêmia Leite, bom dia pra você, viu, Noêmia? Você já está concorrendo ao prêmio aí, tá bom? Só ficar ligadinha que o pessoal da rádio vai brigar pra vocês aí, beleza? Vamos juntos? Olha só, Nando Vieira tá ligadinho aqui, ó, 3357-1549, você manda mensagem, você pede a sua música, manda um alô pra quem você gosta, pra quem você curte, e a gente vai tocar sua música. São 9h02, 9h02, já já eu tô de volta, e eu vou trazer uma enquete aqui pra vocês, beleza? E eu quero a participação de todo mundo comigo aqui no WhatsApp. Eu vou sortear pra vocês uma garrafa térmica de 2 litros e um jogo de facas. garfos e facas, jogo de talheres, beleza? Isso é por conta do Nando Vieira, viu? 9:02, chegando música pra você, fica ligadinho comigo que até meio-dia eu vou estar por aqui, ó, te fazendo companhia na 99.5. Manu Batidão chegando, chuva de choro, 9:03.

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4: Bom dia, alegria, Nando Viana já de volta com você, 9:21, 9:21, uma ótima manhã de sábado para todos nós, para você que está ligadinho comigo na 99.5, nas ondas da Nova Era FM, até meio-dia, eu estarei por aqui te fazendo companhia.
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4: Bom humor e bom dia pra você, Nova Era, sempre, sempre, sempre, pra você que tá ligadinho comigo na 99.5. Alô, Baiano, bom dia pra você. Baiano elogiou bastante aqui o pessoal da Drogaria Abadia, o pessoal do Marconi ali, né? Ô, Baiano, um abraço pra você, viu? Obrigado aí, obrigado de verdade mesmo. Ana Paula tá lamentando aqui, coitada. Ô, Ana Paula. Ana Paula, se eu não me engano, o sorteio é feito no programa da Dilma. Eu não tenho certeza, eu vou procurar essa informação, tá? Vou confirmar essa informação e passo pra você, tá bom? Ela tá reclamando aqui, tá falando, né? Na verdade, ela tá falando aqui porque ela não ligaram pra ela, né? O Ana Paula, o pessoal aqui da rádio, ele entra em contato, acho que eles fazem um sorteio, né? É feito um sorteio e aí nesse sorteio o nome da pessoa que sair aqui é a pessoa que eles vão ligar, tá bom? Não fica triste, não foi dessa vez, mas pode ficar ligadinho aí na rádio, porque qualquer momento o pessoal pode estar ligando pra você aí, tá bom? Provavelmente o sorteio é feito nas sextas-feiras, tá? O sorteio aqui, ele é feito nas sextas-feiras, beleza? Então tem a semana toda pra você programar e tal, se organizar, e na sexta-feira é feito o sorteio da Drogaria Abadia. Eu acredito que seja só na sexta-feira, tá bom? Já tá acumulado, tá em R$200. Beleza? A pessoa sem guardar sua conta aí com 200 conto, tá bom demais, né? 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Olha só, Nando Vieira, pra quem tá acompanhando aí o nosso programa aí pela internet, você consegue ver aqui dentro do estúdio e você vai ver aqui do meu ladinho, tem aqui um jogo de talher com 25 peças e uma garrafa térmica, né? Pra 2 litros. Garrafa térmica de 2 litros. Nando Vieira vai fazer o sorteio no final do programa, ali por volta de 11:50, mais ou menos. A gente vai estar sorteando para vocês aí, os nossos ouvintes, tá bom? Você que tá ouvindo a gente vai participar comigo aqui no WhatsApp, beleza? É o seguinte, eu vou fazer uma enquete simplesinha e você vai dar uma resposta, vai responder pra gente aqui no 3357-1549, que é o nosso WhatsApp da Nova Era FM. WhatsApp pra você participar comigo aqui, beleza? Vamos lá? A enquete é simples. Vou fazer uma pergunta pra você e você vai responder pra mim. Qual é o seu maior medo? Manda mensagem pra gente aí. Você tem medo de quê? Me diz aqui, me conta aqui no WhatsApp da rádio 3357-1549. Qual é o seu maior medo? A gente tem medo de várias coisas, né? Você pode ter um medo, tem medo de altura, tem gente que tem medo de velocidade, né? Tem gente que tem medo de ficar bonito. Qual é o seu maior medo? Conta pra mim aqui no final do programa, todos que participarem com a gente, eu vou sortear um jogo de talher com 25 peças e uma garrafa de 2 litros. Quem faturar pode buscar comigo aqui até meio-dia, eu fico aqui na rádio, meio-dia e 10 mais ou menos, ainda estarei por aqui, ou na segunda-feira aqui na rádio, beleza? Combinado? Estamos combinados? 9:25, 9:25. Vem participar. Já tem gente mandando mensagem participando comigo aqui. Eu quero ouvir áudio da galera, viu? Manda áudio pra gente. Se você tiver vergonha de falar assim no áudio e tal, porque a gente vai colocar no ar, você pode mandar uma mensagem escrita. Não tem problema, estará valendo do mesmo jeito, tá bom? Qual é o seu maior medo? Você tem até as 11:20, 11:30 no máximo, pra tá mandando mensagem pra gente aí, beleza? Pra participar e concorrer comigo aqui a esse jogo de talher com 25 peças e uma garrafa térmica de 2 litros. 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Beleza? 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Vamos lá. 9h26, agora 9h26, chegando música pra você, porque aqui a gente já falou até demais. Vamos tocar música? Vamos lá. Essa música é linda, viu? Eu gosto dessa música pra caramba. Chico Rei e Paraná, chegando o nosso Bom Dia Alegria, mais do que especial de sábado. Ô, coração pequeno! Perder você é abraçar a solidão. 9h26. Bom dia!

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0: Ela acaba comigo, velho.
2: Então vamos beber uma?
0: Bora. 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
3: 9:45.

0: Bom dia, alegria pra você. 9h45, já estou de volta aqui nas ondas da Nova Era FM, com muita participação com a gente aqui na enquete de hoje. A enquete de hoje nós perguntamos qual o seu maior medo. Gente, eu vou falar pra você, o que o povo tá respondendo aqui. Tem gente que tem medo de tudo, né? Cada um tem medo de alguma coisa. Vamos ver o que, os ouvintes estão falando aqui pra gente. Vamos começar com a Elizabeth, ali da Primavera, se eu não me engano. Vamos ver o que, ela tá falando aqui. Elizabeth, bom dia!
1: Bom dia, Nando Moreira, participar aí do sorteio. Meu maior medo é de chuva forte, trovão, relâmpago. Elizabeth, aqui da Primavera 1.
0: Elizabeth da Primavera 1, tá certo, Elizabeth. Elizabeth tem medo de trovão, de chuva forte, né? Ana Paula! Ana Paula também tá falando com a gente aqui, deixa eu ver aqui.
2: Pois é, Nando Vieira.
0: Aqui,
2: Nando,
0: ó.
2: Nando Vieira, eu quero participar dessa enquete aí, desse sorteio aí. O meu medo mais é de altura, eu morro de medo de altura. Eu me livre, eu dando chega, eu choro. Eu tenho medo, viu?
0: Eita, Ana Paula! Ana Paula tem medo de altura, né? Ana Paula tem medo de altura. O Adonias também está participando com a gente aqui. Bom final de semana. Valeu, valeu, valeu. Muito obrigado aí, viu, Adonias? Um ótimo final de semana para você também, tá bom? Tem mais gente participando com a gente aqui.
3: Oi, bom dia. Tudo bem com você? Aqui é a Suslene. Sabe o que eu tenho mais medo? É da solidão. Deve ser muito triste ficar sozinho, né? Manda a próxima música aí pra mim. Um grande abraço pra você.
0: Olha aí, bom dia pra você também, viu, Cislene? Um ótimo dia pra você, um maravilhoso final de semana pra você também. Obrigado pela participação. A solidão é um negócio meio complicado, né? Mas existem vários modelos de solidão, né? Eu adoro a solidão sozinho, mas a solidão comigo. O ruim é a solidão com a gente, né? A gente mesmo se sentir só, aí é complicado. Mas às vezes a gente estar sozinho, né, não significa estar na solidão, né? A gente estar sozinho é gostoso, é bom a gente estar com a gente mesmo, né? Muito bom. Mas a solidão é doída, viu? Ô Cislene, bom dia pra você, viu? Obrigado pela participação aí, um ótimo dia pra você, muito agradecido mesmo pela sua participação com a gente aqui, tá bom? Tem mais participação aqui.
4: Oi, Nando Vieira, bom dia, aqui é Vanilda, Nando, eu quero participar do sorteio. Meu nome é Vanilda e eu tenho medo de altura, tá? Me coloca.
0: Ah, Vanilda tem medo, ela já tinha falado, né?
4: Nando, eu tenho medo de chuva forte no relâmpago.
0: Já tinha falado com a gente aqui, né? Muito bem, é porque o Nando Vieira às vezes dá uma atrapalhadinha aqui um pouquinho, mas vambora, vamos lá. Muito bem, e você, qual é o seu maior medo? Uma mensagem pra gente aqui, manda aí, 3357-1549, é o WhatsApp da rádio, você manda sua mensagem falando qual é o seu maior medo, né? Conta pra gente um pouquinho da sua história aqui. E no final do programa, eu vou sortear pra você um jogo de talheres com 25 peças. Gente, show de bola, hein? São 6 colheres de chá, 6 colheres de sopa, 6 garfos, 6 facas e um porta-talher. Ainda vem o porta-talher ainda pra você colocar, organizar ali, deixar tudo organizadinho, viu? Você coloca dentro da gaveta do armário, já fica tudo arrumadinho, bonitinho. Show de bola, hein? Um abraço especial para o João Bosco e a nossa querida Leia Adriane. Bom dia pra vocês aí, muito, muito obrigado aí, né? Sempre junto com a gente aqui, com o Nando Vieira, né, apoiando, dando apoio e força pra gente aí na nossa caminhada aí, né, nos nossos projetos. Um abraço especial aí para o João Bosco, né, nosso gerentão ali, João Bosco, e também a gerente Leia Adriane. Bom dia para vocês. Gente, tá chegando para vocês aí, ó, a gente tá com um projeto novo, né, Nando Vieira tá tentando organizar um novo projeto aí com o apoio da nossa querida Magali, né? A diretora aqui da nossa rádio. A gente está tentando organizar aí um novo projeto e já teremos novidades para vocês aqui nas ondas da 99.5, mais para fim de semana, principalmente para o domingo de manhã, tá bom? Isso vai ficar para o próximo sábado. No próximo sábado a gente vai falar um pouquinho sobre esse assunto, E aí vocês ficam ligadinhos porque vem novidade e é novidade boa, novidade nova, né? Tem novidade nova pra você. Vamos lá, 9:50, 9:50, um sábado mais do que maravilhoso pra você que está ligadinho, participando com a gente na 99.5. Tem mais participação aqui?
5: Bom dia, meu nome é Eliane Duarte, quero participar da enquete. Eu tenho medo, muito medo de voar de avião.
0: Olha aí. Eliane Duarte, bom dia para você, obrigado pela participação com a gente aqui. E vocês que estão participando comigo, tá? Estão mandando mensagem, estão participando, o nominho de vocês já tá aqui na nossa lista, tá? Depois a gente vai fazer o sorteio, mais no final do programa, e vamos ver quem é que vai faturar esse prêmio aí de hoje do nosso Bom Dia Alegria Mais Do Que Especial de sábado. Tem gente que tem medo de voar, eu nunca voei de avião, né? Ainda não. Quem sabe um dia, mas também não tenho muita coragem não, viu gente? Também não tenho muita coragem não.
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0: É bom demais ouvir a nova era FM, 9:51, 9:51. Nando Vieira vai de música pra você. Já já a gente volta com mais participação no nosso 3357-1549. Você pode pedir a sua música. Pode mandar um alôzinho mais do que especial pra quem você goste, hein? Pra quem você curte, né? A pessoa que tá sempre do seu lado, seu amigo, esposo, esposa, namorado, namorido, né? Vamos nessa? 9:52. Cristiano Araújo tá chegando aqui nas ondas da 99.5 com muita música.
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0: De quem é a culpa? A participação é de Marília Mendonça. 9:52, já já eu tô de volta.

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6: 10 e 9.
7: Bom dia, alegria, 10 horas, 9 minutos, 10 e 9. Já estou de volta, depois de um pequeno intervalo comercial, Nando Viana já voltando com você, aqui no nosso Bom Dia, Alegria Especial, sábado. O Alípio José está participando com a gente da nossa enquete de hoje, e a pergunta foi: qual é o seu maior medo? Olá, Nando, bom dia, parabéns pelo seu programa, que Deus abençoe a sua vida e seus projetos. E o maior medo é dele é fogo. Alípio José, falando aqui que o maior medo dele é fogo, né, incêndio. Muito bem, Alípio, obrigado pela participação aí, bom dia pra você também, tá bom? Uma ótima semana que começa segunda-feira pra todos nós aí, beleza? Valeu, obrigado pela participação, fica ligadinho comigo até meio-dia, Nando Vila tá por aqui. Eu tô sentindo falta de algumas pessoas que sempre participam com a gente aqui no sábado, né? Eu tô sentindo falta de alguns aqui, né? Tem muita gente, a Maquiane participava com a gente, então, Maquiane, bom dia pra você, eu sei que você tá ligadinha na Nova Era, bom dia pra você. Muita gente também tá trabalhando, né? E aí na hora do trabalho às vezes não dá pra tá participando com a gente aqui, mas com certeza deve estar ligadinho com a gente aí, né? A Fernanda também participa sempre aqui. Fernanda, bom dia pra você lá na beira do lago. Bom dia pra você aí, tá bom? Bom dia pro seu esposo, pra família, bom dia pra todo mundo aí, tá ligadinho com a gente. Pra você que tá ligado comigo aí nas margens do Lago Serra da Mesa, um ótimo dia, um bom sábado pra você. Se já estiver aí relaxando, descansando pra curtir o fim de semana, bom descanso. Pra você das fazendas aqui da região, um forte abraço para vocês, obrigado sempre sintonizado com a gente aí na Nova Era FM, muito obrigado. Às vezes não dá para participar, muita gente às vezes quer, mas a correria é muito grande, não dá tempo para estar pegando o telefone para mandar uma mensagem, mas tira aí 30 segundinhos aí, dá tempo para você mandar uma mensagem e participar com a gente aqui no nosso Bom Dia Alegria deste sábado. Qual é o seu maior medo? Manda uma mensagem pra gente aqui, responde aí, que a gente vai sortear para você no final do nosso programa um jogo de talher com 25 peças e uma garrafa térmica de 2 litros, aquela garrafa menorzinha que é bom para você carregar, vai pro trabalho, você leva, ela é pequena, tá bom? Muito bem, vamos lá. 10 horas e 11 minutos, 10 e 11, gente, tem novidade para você aqui, ó. Olha, o Dia dos Namorados tá chegando, é dia 12 agora, né? Hoje são 6, então daqui 6 dias tem aí o Dia dos Namorados, dia 12 de junho. E a Nova Era FM preparou para você aqui uma programação mais do que especial para o Dia dos Namorados, tá? Então, no dia 12 de junho, às 7 horas da noite, haverá um programa mais do que especial aqui na Nova Era FM para você, né? Para você aí que é o nosso ouvinte, né? E gosta do amor, né? Daqueles momentos gostosos. E é muito bom, cara, é muito gostoso. E a Nova Era FM tá fazendo essa programação aqui nesse horário, vai trocar assim bastante flashback, aquelas músicas românticas, né? E aí você fica ligadinho aí, vem participar com a gente, que é uma programação especial para celebrar o amor, do Dia dos Namorados, né? 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Ali, aquele momentinho ali, são 2 horas de programas, será das 7 às 9. São 2 horas de programa, e a Lene é a quem vai apresentar o programa para vocês, né? A Lene é a locutora da rádio aqui, ela faz a programação na parte da manhã aqui da rádio, e também é Bom Dia Alegria, né? Se eu não me engano, o programa dela também é Bom Dia Alegria na parte da manhã de segunda a sexta-feira. E ela vai estar com vocês no dia 12 de junho, das 19 às 21, que é das 7 às 9 da noite, tá bom? Serão 2 horas de músicas românticas, mensagens apaixonadas e sorteio, vai ter sorteio de vários brindes aí pra tornar a sua noite mais do que especial, beleza? Sintoniza aí, fica ligadinho, dia 12 aí, a programação incrível pra vocês aí, com a apresentação da nossa querida Lene, tá bem? Tá bom? Locutora aqui da nossa 99.5 Nova Era FM. Fala aí, Nova Era FM, o locutor, vamos mandar um abraço aí pra galera, né? Os locutores aqui da Nova Era FM estão sempre aí a postos aí, ligadinhos com a gente, participando aí da programação da rádio, ouvindo a programação da rádio e sempre atentos aí, né? A Daniela, a Dilma, o Joster, né? A Lene Rodrigues, né? São pessoas aí que estão aqui todos os dias aí na luta, trazendo o que há de melhor aí para vocês no rádio, beleza? Um forte abraço a todos vocês, obrigado aí pela participação. Vamos juntos até meio-dia, agora são 10 horas e 14 minutos, 10 e 14, Bom Dia Alegria especial de sábado, e tá chegando música boa, essa música é linda também, viu? Essa música é bem antiga, a gente quase não vê tocar muito no rádio, mas é uma música muito bonita.
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7: Bom dia, alegria! 10 horas e 15 minutos, Ed Brito e Samuel. Ponto G. Bom dia! 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
1: 10h29, hein?
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2: 10h30, agora 10h30, Nando Vieira já de volta com você, mandando um alôzinho especial aqui para os nossos colaboradores, né? E também aí para os nossos patrocinadores, os nossos parceiros aqui da 99.5 Nova Era FM. Um ótimo dia para vocês aí, obrigado, viu? Obrigado a todos vocês, tá ligado? Aqui no nosso Bom Dia, alegria especial de sábado, o Baiano falou com a gente aqui também. Uau, que o Baiano tem medo? Baiano, você tem medo de quê?
3: Meu maior medo é morrer afogado.
2: Eita! Eita, Baianão, vai lá, vem rachado mesmo nesse caboclo, eu sou. Baiano, você tem medo de morrer afogado, né? Tá certo. E você? Você tem medo de quê? Qual é o seu maior medo? Mandou uma mensagem pra gente aqui. No final do nosso programa, daqui mais ou menos uma hora, a gente vai estar sorteando pra vocês aí um jogo de talher, né, com 25 peças e também uma garrafa térmica de 2 litros. 10h31, 10h31, vamos de mais música, porque aqui o sucesso não para, tá na 99 FM, tá bom demais, né? Ouvir a Nova Era é bom demais. Chegando mais música pra você, já já eu vou falar de promoção aqui na Nova Era, tá bom? Já já eu falo de promoção pra você aqui na rádio. Vamos lá? Quem tá ligadinho comigo aí? Manda um bom dia pra nós.
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2: Amor de Primavera, de Paulo e Faleiro, 9h32.

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1: 10h40.
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1: Bom dia, alegria. 10h42 agora. 10h41, na dúvida falou errado. É 10h42. 10h42, nosso Bom Dia Alegria especial de sábado está no ar até meio-dia para você. E vem participar com a gente. Olha, a Cida tá participando com a gente aqui. Nós perguntamos qual é o seu maior medo e a Cida respondeu para mim que o maior medo da Cida é falsidade, a falsidade das pessoas. Complicado, né? Falsidade é um negócio doído. Aí dá medo mesmo, né, Cida? Bom dia pra você, bom final de semana, né? Olha só, manda um alôzinho especial aqui pra minha princesa, meu xodó, Maria Vitória Vieira Matos. O xodózinho do papai, beijo pra você, viu, meu anjo? Te amo, tá bom? Beijo no seu coração. Beijo também pra mamãe da Maria Vitória, Eleni, né? Beijo, meu amor. Bom dia para vocês, bom final de semana. São 10h43, 10h43. Já tem música para você. 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Vou falar de promoção para você aqui. 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Mandando um alôzinho especial pra galera que tá acompanhando a nossa programação aí pela internet, né? Pra você que tá aí no site, qualquer coisa você digita lá no Google, né? Nova Era FM Uruaçu. E aí você vai acompanhar nossa programação ao vivo aqui de dentro do estúdio, tá bom? Quem tá ligadinho com a gente é a Lena, lá em Curitiba. Um forte abraço pra você, Lena. Tá bom? Um beijo no seu coração, obrigado pela companhia. Pra quem tá em Goiânia, tem muita gente em Goiânia também ligadinho com a gente, acompanhando a programação da Nova Era FM aí pela internet. Os nossos internautas, forte abraço pra vocês. Obrigado, hein, pela participação. Continue ligadinhos, que a 99.5 vai até meio-dia com o nosso Bom Dia Alegria especial de sábado. Tá chegando música? Quer ouvir música? Pode ligar e pedir aí. Beleza? Você liga, manda sua mensagem aí e pede e a gente vai tocar pra você. Rick Renner está chegando com a participação de Gini Geno. Oh, Divina Nunes, bom dia pra você. Divina Nunes tá digitando ali, já a gente fala com ela. Vamos que vamos, chegando a música. Aô, pelejando, hein? Vambora, 10h46.

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7: 10h57.
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7: Bom dia, alegria. 10h57. 10h57. Muito bom dia pra você ligadinho comigo na 99.5. Eita coisa boa. Nosso programa de hoje, a Divina Nunes está participando com a gente aqui, ó. Bom dia, eu gostaria de ouvir a música Ainda Ontem Chorei de Saudade. Bom dia, Divina, lá do Setor Sul 2. Divina, obrigado pela participação. Já, já eu vou tocar pra você aqui, viu? Já, já eu toco pra você. Muito bem, bom dia também pra Fernanda. Apareceu a dona Fernanda, apareceu por aqui. Ai, ai. Eita coisa boa, hein? Muito bom dia para você, 10h58, 10h58. Nosso Bom Dia Alegria Especial de sábado está no ar e nós perguntamos aqui, qual é o seu maior medo? Qual o seu maior medo? Você ainda tem mais ou menos aí uns 30 minutos para responder, porque já já a gente vai fazer o sorteio aí, tá bom? Você vai responder, qual é o seu maior medo? Aí você vai responder pra gente qual é o seu maior medo. No final do programa, eu vou sortear um jogo de talher com 25 peças, mais uma garrafa térmica de 2 litros para quem participar. Nós já temos mais ou menos aqui, mais ou menos umas 14 pessoas participando, tá? Já tá tudo anotadinho, o nome de todos. E aí a gente vai sortear no finalzinho do programa, por volta de 10h30, 10h40. 11h30, 11h40. Lando Vieira tá voando aqui agora, vambora. Tá voando aqui no espaço, né? Então tá bom, já já tem participação pra você aqui no nosso Bom Dia Alegria. E daqui a pouco tem o sorteio. Não esquece, manda pra gente aí. Qual o seu maior medo? Me conta aí qual é o seu maior medo. 10h59, tá chegando música pra você da 99. Foi quem pediu a música aqui, gente? A Divina Nunes pediu uma música pra gente aqui. A gente vai tocar pra ela já já. Segura que já já eu toco a sua música aqui, viu, Divina?
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7: Com muito mais alegria, 10h59.

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6: 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A seleção brasileira realizou o seu segundo treinamento nos Estados Unidos, visando a partida que terá nesse sábado, jogo amistoso contra a seleção do Egito. E com presença de torcedores no Columbia Park Training, cerca de 200 torcedores, entre brasileiros e curiosos, estiveram presentes. Na atividade, o treinador Carlo Ancelotti esboçou várias mudanças no time para o amistoso. A atividade aberta ao público é uma exigência da FIFA para que as seleções promovam maior integração com a comunidade na qual estão baseadas durante a Copa do Mundo. A CBF já cumpre o combinado no segundo dia de trabalho nos Estados Unidos. Em campo, foram vários testes do trabalho tático. Marquinhos e Gabriel Magalhães serão as novidades da defesa, após a ausência diante da seleção do Panamá no Rio de Janeiro. A volta da dupla de zaga titular não é a única mudança na defesa. Douglas Santos deve assumir o lugar de Alexandro. Brasil e Egito jogarão neste sábado às 19h em Cleveland. Será o último amistoso do Brasil, visando a estreia na Copa do Mundo, que será no dia 13 contra Marrocos.
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2: Muito bem, agora são 11:13, 11:13, Nando Vieira já está de volta com você. Nosso bom dia, alegria especial de sábado. Já mandando um alôzinho especial aqui? Mandando um alôzinho especial aqui para o nosso... Cadê aqui, rapaz? O nome do rapaz? Valdemes. Valdemes, lá de Barro Alto, tá ligadinho com a gente. Ô, Valdemes, bom dia pra você. Valdemis, né? Valdemis, bom dia pra você aí. Obrigado pela companhia. Ele pediu uma música aqui. Já, já tá saindo pra você, viu? Tá no forno, gorinha sai. Segura aí. Quem mais participou comigo aqui? Deixa eu ver aqui quem mais. A Fernanda. Alô, Fernanda. Bom dia, Fernanda. Manda um alô pra nós aqui no Recanto da Serra. Fernanda e o Gilberto. Fernanda e o seu esposo Gilberto estão ligadinhos com a gente. Diz que tinha saído de casa, por isso não participou com a gente mais cedo, né? Tinha saído e acabou de chegar. Beleza, alô Fernanda e o Gilberto. Um abraço pra vocês, obrigado pela participação. A gente sente falta. As pessoas vão participando com a gente aqui e aí a gente acaba sentindo falta depois quando eles não participam. Mas todo mundo tá na correria, naquele corre-corre danado. Às vezes não dá pra participar, mas estão ligados. Valeu, um abraço pra vocês, obrigado. Sempre ligadinhos com a gente aqui, né? Sempre ligadinho com a gente aqui. Ô, Vanilda, bom dia pra você, viu, fia? Falando que o medo dela é de altura, né? Já tinha falado com a gente aqui. Tá participando, tá todo mundo com o nome no papelinho aqui, viu? Já, já a gente vai fazer o sorteio aí pra vocês. Daqui a pouquinho. Fica ligadinho aí, vamos ver quem vai levar, quem vai faturar o jogo de talher e a garrafa térmica de 2 litros. 11:15. Vamos trazer mais música. Vou atender duas aqui numa tacada só, né? O Adonias. Adonias, seu nome já tá na lista aqui, viu, meu filho? Pode ficar tranquilo. Seu nome já tá na lista aqui, nós já colocamos seu nome aqui também, beleza? Participando com a gente aqui também, o Adonias. Vamos lá, quem pediu pra mim aqui? A Divina Nunes pediu a música Ainda Ontem Chorei de Saudade, com João Mineiro e Marciano. E o nosso companheiro aqui também é o Valdemes, lá de Barro Alto, pediu com Eduardo Costa. Vai ser duas numa tacada só. Segura que já já eu tô de volta. Ah, outra! Pra matar a saudade aí, ó. João Mineiro e Marciano, Ainda Ontem Chorei de Saudade. São 11:16.

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8: 11:25.

Bom dia, bom dia, alegria. 11 horas 25 minutos, 11:25. Break rápido, hein? Break rápido. Já estou de volta. O Valdemis está participando com a gente lá de Barro Alto, tá dizendo que o maior medo dele é da falsidade. Complicado. Falsidade também é bravo, né? Ainda dá tempo para você mandar sua mensagem e participar comigo aqui no 3357-1549. Ainda dá tempo, tá? Ainda dá tempo. Manda aí. Qual o seu maior medo? Daqui a pouquinho, já, uns 10 minutinhos aí, a gente vai sortear um jogo de talher, né, com 25 peças e uma garrafa térmica de 2 litros para os nossos ouvintes assíduos aqui da nossa Nova Era FM, principalmente do nosso Bom Dia Alegria, com muita alegria, especial de sábado da 99.5. Nós temos aqui já mais ou menos umas 17 pessoas participando com a gente, mandando as suas respostazinhas aqui. Pessoal da Primavera, um bom dia para vocês. O pessoal do Setor Oeste, do Parque Paraíso, da Vila Chique Chique, da Vila Santana. Pessoal ali também do Setor Casego, Setor Sul 1, 2, Setor Aeroporto, Marisa, Georgina, enfim. A galera toda que tá ligada com a gente. Alô, Sirlene, bom dia pra você. A Maria Liene Alencar Oliveira. Quem é que tá falando comigo aqui, gente? Vamos lá. Maria Eliene Alencar Oliveira. O maior medo dela é perder os filhos, né? Perder os filhos e os pais. Muito bem. A Sirlene Rodrigues também, já eu ponho um áudio desse pessoal aqui no ar aqui. Vamos lá, vamos de música, já eu tô de volta e a gente vai colocar aqui o restante das pessoas que estão participando com a gente joga no ar, fala com todo mundo e faz o sorteio. 11:27, música. Israel e Rodolfo. Arruma um bom. 11:28.

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5: 11:43.
6: Bom dia, alegria, 11:43, 11:43, Nando Vieira já de volta com você, na 99.5 Nova Era FM, com o nosso Bom Dia Alegria especial de sábado, que já está quase chegando ao final. É, estamos quase terminando o nosso programa de hoje e tem participação aqui. Vamos ver quem é.
7: Bom dia, Nando Vieira, tudo
6: bom
7: bem?
6: Bom dia!
7: É, se der tempo, passa a música aí pra mim com o Eduardo Costa, eu aposto. Tenho bom dia, abençoado por Deus.
6: Bom dia, Raimundinha! Bom dia, apareceu a Raimundinha, hein? Vai dar tempo sim, tá? Daqui a pouco eu toco pra você, tá bom? Toca mais uma aí com o Eduardo Costa, já já aí, pra Raimundinha. Tem mais gente participando comigo aqui. A Noêmia participou com a gente mais cedo, mas respondeu agora a nossa enquete aqui, né? A Noêmia Leite, ela gostaria de participar do sorteio. O maior medo é ficar doente em cima de uma cama, dependendo de todos. Muito bem, não é agradável, né? A gente tem que ter medo mesmo de certas coisas e principalmente disso. Vamos lá, Sirlene Rodrigues, bom dia!
8: Bom dia, bom dia! O meu maior medo é de eu morrer devendo. Então, bom dia!
6: Bom dia, Sirlene Rodrigues, bom dia, bom dia! Medo de morrer devendo também! Muito bem! Bom dia pra você, viu, Sirlene Rodrigues! É, cada um tem um medo, né, gente? Todos nós temos medos, né? É, tem gente que tem medo de ficar sozinho em casa, tem gente que tem medo de, igual a Sirlene, ficar morrer devendo, tem gente que já tem medo de ficar doente, né? E ficar dependendo das pessoas, dependendo de outros. Enfim, tem vários medos, né? Muito bom saber, muito bom ter a participação de todos vocês aqui comigo. Agora são 11:45, tá na hora, a gente vai fazer o sorteio aqui, né? É, quem participou com a gente, participou. Quem não participou, já era. Só agora no próximo final de semana para participar de enquete, né? Mas para pedir música, talvez ainda dê tempo. Tem mais 15 minutinhos de programa aí. Devo ficar no ar com vocês aqui mais uns 5 minutos. E aí depois é a programação da Rádio Normal, né? Muito bem. O Emerson também participou com a gente aqui. Tá falando que o maior medo dele é de ficar feio. É mole um negócio desse? Brincadeiras à parte, né? Mas é bom ter a participação de todo mundo. A Raimundinha falou mais alguma coisinha aqui. Ô, Raimundinha!
7: Meu maior medo que eu tenho é de altura. E do escuro também. Tenho bom dia. Põe meu nome na enquete.
6: Já tá na enquete, viu, meu mano? Já coloquei seu nome aqui. A Raimundinha tem medo de altura e de escuro. Eu não tenho medo de escuro, não. Dependendo da altura, a gente tem medo, né? Ai, ai. Gente, vamos sortear aqui? Vamos ver quem é que vai faturar aqui? Vamos ver quem vai levar um jogo de talher com 25 peças, mais uma garrafa de 2 litros. Vamos lá. Olha só, quem tá acompanhando a gente aí pela internet, pelo site da rádio, lembra, quem tá acompanhando a gente aí pelo site da rádio, tá vendo o nosso sorteio, tá? Eu tô mostrando aqui, eu tô com os papelzinhos, todos eles dobrados, o nome de todos, tá? O nome de todos que participou com a gente, tá aqui. E a gente vai fazer o sorteio agora, tá bom? Vamos lá. Vamos falar o nome de quem participou com a gente, para ficar mais limpo aqui. Raimundinha tá com o nome aqui, deixa eu ver quem mais aqui. A Noêmia, Sirlene, também Maria Eliene também. Deixa eu ver quem mais aqui. O Valdemes, Adonias, Vanilda, Fernanda, Divina, a Cida, o Baiano, Alípio, Elizabeth, Ana Paula, Wilson, quem mais? Tem mais uma aqui que eu não lembro o nome dela, não tá, deixa eu ver se tá aqui. É porque ela não colocou o nome aqui no WhatsApp, eu vou lá no perfil e pego o nome dela, né? É Cislene, todos esses que eu falei os nomes estão aqui na minha mão, anotadinho direitinho, tá? E a gente vai chacoalhar agora pra poder pegar um desses nomes. Joguei pra cima, caiu em cima da mesa, vou pegar o primeiro que eu pegar aqui, é o que tá valendo aí, que vai faturar o jogo de talher, né? Com 25 peças e também a garrafa térmica de 2 litros. Quem é que faturou, hein? Quem é que faturou aqui? Gente do céu! Vocês não vão acreditar em quem faturou dessa vez, nada aqui não! Ai, ai. Olha só! Alô, Elizabeth! Elizabeth, deixa eu ver aqui quem é essa danada dessa Elizabeth aqui. Vamos lá, cadê você, Elizabeth? Cadê? Elizabeth, deixa eu ver o áudio da Elizabeth aqui.
9: Bom dia, Nando Moreira, participar aí do sorteio. Meu maior medo é de chuva forte, trovão, relâmpago. Elizabeth,
6: lá da Primavera 1, parabéns pra você, viu, Elizabeth? Olha, eu vou ficar aqui na rádio até 12:05, mais ou menos, eu ainda tô aqui na rádio, tá bom? Se você quiser pegar hoje, eu ainda estou aqui até 12:05, pode vir buscar. Se você achar que não dá tempo, não tem problema, os prêmios vão ficar aqui na rádio, tá bom? Vão ficar aqui na rádio e aí na segunda-feira, no horário comercial, você vem aqui e pega com as meninas ali na entrada da rádio, tá bom? Nando Vieira já vai deixar prontinho lá pra você. A Elizabeth, o final do telefone da Elizabeth, deixa só o Nando Vieira pegar aqui pra falar pra vocês aqui o final do telefone da Elizabeth. Cadê você, Elizabeth? Que eu não tô achando aqui. Aqui, achei. 5941, tá? O final do telefone da Elizabeth é 5941 e ela é ali da Primavera. Ela foi uma das primeiras que participou com a gente aqui. Muito bem. Parabéns, então, para Elizabeth. Faturou aí, né? Um jogo de talher com 25 peças, mais uma garrafa térmica de 2 litros. Muito obrigado pela participação, viu, Elizabeth? Até 12:05 eu ainda estou aqui na rádio depois desse horário. Você só vai conseguir fazer a retirada do seu prêmio na segunda-feira, tá bom? Então, no máximo na segunda, viu, gente? Não deixa pra vir buscar mais pro fim da semana, na semana seguinte não, tá bom? Elizabeth, segunda-feira você vem em horário comercial aqui na rádio pra você pegar a sua premiação, tá bom? Já vai ficar tudo anotadinho. Ô, Elizabeth, por gentileza, se você puder, manda pra mim uma foto aí da sua identidade, tá bom? Só pra gente deixar tudo anotadinho direitinho aqui pra facilitar a retirada do seu prêmio na segunda-feira, beleza? 11:51, muito obrigado a todos que participaram com a gente da nossa enquete de hoje, tô muito feliz, muita participação, obrigado a todos vocês. Na próxima semana a gente vai trazer mais prêmios, mais premiação pra você que tá ligadinho comigo aqui na 99.5. São 11:51, final de mais um Bom Dia Alegria Especial de sábado. Nando Vieira tá indo nessa, um forte abraço abraço para você. Obrigado pela participação. Obrigado por estar junto comigo aqui mais uma vez nas ondas da Nova Era FM. Fique aí com a programação da rádio. Um beijo no seu coração, sempre alegre, sempre feliz. Levanta a cabeça, bola para frente, vamos juntos, porque vida que segue. Tem mais prêmio. Se você não faturou hoje, não fique triste. Não fique triste. Na próxima semana tem mais premiação para você, fora a premiação que já tem normal durante a semana aqui na programação da rádio. Nando Vieira vai trazer mais prêmios para vocês aí no próximo final de semana, beleza? Fica ligadinho comigo, Nova Era FM. São 11h52, Zeneto e Cristiano, tá pulando o muro. Já já tem a música da Raimundinha aí, ó. Segura.

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7: Meio-dia e 6.

David Guetta com One Republic. E por falar no David Guetta, a gente gosta de uma fofoquinha, né? O David Guetta e a cantora Bebe Rexha estão juntos de novo em uma parceria sensacional com o lançamento da música Sad Girls. Essa dupla incrível já tem um histórico de sucesso no mundo. E aí, olha só, tem outros hits deles que bombaram muitos nas pistas aí de dança e nas rádios. A nova canção mistura aquele ritmo eletrônico marcante do produtor com a voz poderosa, maravilhosa da Bebe Rexha. Então, certeza que já é sucesso. E a gente segue ao som de Bruno Mars, I Just Might. 1, 2, 3.

0: Now or Never foi o som do Pitbull com Bon Jovi. Eu tô indo pra aquele intervalo rapidinho. Daqui a pouquinho, olha só, tem Benson Boone, tem também Sabrina Carpenter, The Weeknd e muito mais pra você. Não sai daí, não. Milkshake.
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0: Meio-dia e 37.
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3: De volta com o Milkshake e o som do Benson Boone chegando pra você. Slow it down.

E com A Bar Song, agora a gente fala do cantor Lil Nas X, famoso pelo hit mundial Old Town Road. Ele pode ter aquele caso de agressão arquivado pela justiça. A acusação veio da sua suposta ex-namorada, mas os promotores do caso declararam que as provas mostram que o cantor nunca se relacionou com mulheres e que, diante da falta de evidências sobre o caso, ele será inocentado e a suposta processada por calúnia. E aqui a gente continua com a nossa loirinha Sabrina Carpenter, Man Child.

Dancing in the Flames, The Weeknd, para fechar o milkshake de hoje. Valeu pela sua companhia, um ótimo fim de semana, curta bastante. Eu sou a Flávia Becker, tô indo nessa. Até o próximo milkshake. Tchau, tchau. 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Milkshake. Milkshake.

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7: Esporte News. O Vila Nova terá problemas para colocar o time em campo para enfrentar o Botafogo na próxima segunda-feira. Jogo da 12ª rodada e o treinador Guto Ferreira não poderá contar com 3 jogadores suspensos. O zagueiro Pedro Romano expulso na vitória contra o Londrina, o volante William Maranhão e o zagueiro Caio Marcelo receberam 3 cartões amarelos. Por outro lado, o Vila já poderá contar também com Anderson Jesus, que retorna após cumprir suspensão. Expectativa fica mesmo por conta de João Vieira, um dos principais jogadores do elenco. Caso seja liberado pelo DM, João Vieira surge como principal candidato para ocupar a vaga de William Maranhão. Outra possibilidade é a manutenção de Nathan Camargo entre os titulares. O Vila Nova, se bater o Botafogo, chegará à sua 4ª vitória consecutiva e muito provavelmente assumiria a liderança isolada na Série B do Campeonato Brasileiro.
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9: 1:05.

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7: 1:25.
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0: aconteceu a mesma história comigo.
1: Ah, você tá brincando.
0: Eu não acredito. Que mulher maravilhosa. Não precisa, gente.

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6: 1:42.
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0: 1h50.
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4: O Vila Nova fecha os trabalhos em Goiânia no dia de hoje e entrará em regime de concentração para a partida de segunda-feira à noite em Goiânia pela Série B do Campeonato Brasileiro. O Tigrão vai defender a liderança jogando em casa contra o Botafogo de Ribeirão Preto. Rafa Silva e Dela Torre estão machucados. André Luiz espera ganhar espaço na equipe. Ele tem disputado a condição de titular com o garoto Gustavo Puskas. O Vila lidera a Série B juntamente com o Sport com 22 pontos ganhos. Já o Atlético jogará também na segunda-feira. Enfrentará fora de casa o América Mineiro no estádio Independência em Belo Horizonte. Será um jogo de pressão total para o Atlético, que terá que vencer no Lanterna, enquanto a equipe do América ainda não venceu ninguém na competição.
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6: 2:02.
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8: Duas e vinte e um.
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2: Duas e quarenta.
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6: 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O Goiás Esporte Clube vive um dilema com Esli Garcia, que tem entrado no transcorrer das partidas do verde e tem ajudado muito a equipe. Agora fica aquela história. Por ter jogado bem, o treinador Daniel Paulista poderia dar uma condição para ele começar jogando. Mas essa não é a situação. Esli Garcia tem entrado bem no Goiás e tem feito assistências para o time fazer os gols. Em contrapartida, o treinador do verde pondera que Esli ainda pode melhorar a marcação, sendo mais combativo aos adversários. Fato que pode fazer o meio atacante venezuelano ganhar mais espaço no time. Quem sabe até ser titular contra o Novo Horizontino. Enquanto que no gol do Goiás, o goleiro Thiago Rodrigues, que assumiu a função de goleiro titular após a contusão de Tadeu, não tem decepcionado. Ele vem fazendo boas partidas e neste momento é o goleiro titular do verde. Verdão volta a jogar nesta quarta-feira em Goiânia, quando enfrentará o Novo Horizontino na Serrinha.
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0: 3h21.
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2: 3:40.

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8: Esporte News. A seleção brasileira volta a campo hoje em seu último jogo amistoso preparatório para a Copa do Mundo. Vai enfrentar a seleção do Egito em Cleveland. O técnico ainda não definiu oficialmente a equipe que vai começar a Copa do Mundo, mas desenha um time para um jogo de logo mais, que não deve fugir muito desta formação. Alisson no gol, Wesley, Marquinhos, Léo Pereira ou Gabriel Magalhães e Douglas Santos, Casemiro e Bruno Guimarães, Lucas Paquetá, Igor Thiago, Vini Júnior e Rafinha. O Campeonato Goiano da Segunda Divisão vai começar no dia 25 de julho e a Federação Goiana de Futebol já anunciou a tabela completa. A primeira rodada marca para o dia 25, Bom Jesus e Goianésia, Tupi e Trindade, Grêmio, Anápolis e Morrinhos, Mineiros e Goiânia, Crixás e Rio Verde. Duas equipes estarão ascendendo a primeira divisão do Campeonato Goiano em 2027.
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0: 3:50.
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0: Olá pessoal, está no ar mais um SPC. É, samba, pagode e churrasco. Eu sou Cido Gameiro, tô chegando, vou te fazendo companhia. Final de semana é tudo de bom, né? Carvão já está no ponto, o clima tá perfeito pra gente ouvir boa música, bater papo, trocar uma ideia e deixar esse final de semana melhor ainda. Vai erguer a cabeça e dar partida com força total. Vamos com a energia lá em cima e abrimos, por sinal, muito bem com Xande de Pilares cantando o hino. Tá escrito? Solta o som, vem comigo e vamos curtir.

Frequência para coração. Chega aquele pagode romântico, né? Tem muita gente que tá sensível. Brincadeiras à parte, pagode romântico é tudo de bom também. Irresistível para cantar com os olhos fechados. Com vocês, a voz marcante do Belo e o sucesso Perfume aqui na programação.

0: Balanço bom demais com Negritude Júnior, clássico Beijo Geladinho. É, fechando aí o nosso primeiro bloco, ó, a carne tá no fogo, então segura aí o apetite que o SPC faz uma pausa rápida para o nosso intervalo. No segundo bloco você vai curtir muita coisa boa, tem Jorge Aragão, tem Martinho da Vila, tem o Pixote, muito mais. Ó, não sai daí que eu volto num segundo.
1: Não

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0: 4h20.
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3: Te falei que era rápido. Estamos de volta com o seu samba, pagode e churrasco desse final de semana maravilhoso. Espero que o copo já esteja cheio aí e o astral, ó, lá em cima. Pra abrir o nosso segundo bloco, a gente traz aqui um encontro de gigantes que, ó, é de arrepiar. É o Exalta Samba, recebendo o mestre Jorge Aragão na belíssima Eu e Você Sempre. Curte aí.

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0: É, gente, para fechar o nosso fim de semana com chave de ouro, o balanço contagiante e inconfundível do Só Pra Contrariar, que usa até as letrinhas, né? SPC. Qual é o clássico mineirinho? O SPC Samba Pagode Churrasco fica por aqui. Eu agradeço o seu carinho, a sua sintonia, obrigado pela audiência, né? Essa parceria que a gente tem todo final de semana aí, sempre na hora do almoço, curtindo um churrasquinho. Que você continue tendo um dia abençoado e a gente se fala na próxima semana. Um abraço, turma!
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9: 4:52.

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2: 5 horas.
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1: 5:12.
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8: Cinco e 21.
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5: 5:42.
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1: 6:09.
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3: Boa noite.

aqui, onde o final de semana é muito melhor, ainda mais um final de semana prolongado, né? Eu sou o Luciano Leão e tô com você pra gente dançar a partir de agora na Hora do Peão. Mas tá faltando ninguém, não? Tá faltando o Torinho. Vem pra cá, Torinho. Vem com a gente, meu filho. Final de semana é com você. Ô, Torinho, você tava aí programando, tava vendo. Você já escolheu o que vai rolar? Qual o repertório de hoje? Kleber e Cauã. Bom, vai ter Marcos e Belucci. Adoro, hein, Torinho?

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0: vai dar uma alegria só isso aqui, né, Torinho? Com esses modão que você escolhe pro povo, a energia a gente vai mandando aqui, ó, só vibração positiva. O quê? Você vai dançar mais ainda? Você aguenta, Torinho? Ah, vai ter modo rodeio daqui a pouquinho, né? Gente do céu, esse rapaz aqui não para.
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0: 6:37.
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1: Diego e Vitor Hugo, Tubarões. 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

0: Ai, que você curte, eu sei que você gosta. Tá, uma hora a gente completou por aqui. Vamos virar mais uma hora, né, Torinho? Por isso que você tá escolhendo as músicas aí, né? É a próxima hora? O que vai ter? Ah, você não quer contar? Não quer dar spoiler, mas você tá demais, hein, Torinho? O importante é que você volta.
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você, Toninho. Você que faz a alegria desse povo, menino. Ô, Toninho, meu filho, você vai mandar o que nessa segunda hora? Vai ter Fernando e Sorocaba com Luan Santana. Sei, sei, bom, bom, ótimo. Mariara e Maraísa, quem não gosta, né? Já vai começar? E tira a roupa, tá louco, Toninho? A música, tira a roupa, lembro, lembro. Rick Renner.

0: É não, viu? Perdeu.
1: Nunca mais.
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0: beleza?
1: A sequência mais gostosa, a animação pura é aqui com você na hora do peão. A Lauana Prado, hein? Quem não canta junto com ela, né, Torinho? Mas daqui a pouco. Vai afinando a voz, todo mundo vai cantar daqui a pouquinho.
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0: A gente tem que ir embora, Toninho. Mas isso aqui voa. A hora passa rapidinho. Nós tem que ir embora, Toninho. Mas nós vai embora? Vamos deixar a saudade pro povo pra nós voltar amanhã, é ou não é? Amanhã nós volta, viu, gente? Ah, seu final de semana aqui é muito melhor. Todo dia tem hora do peão pra você. Aquele beijo, hein, Toninho? Aquele beijo. Manda. Toninho, para de babar no beijo, Toninho. Meu Deus.
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22: Oito e onze.
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22: Oi, gente! Está no ar mais um fim de semana. Deixa rolar, Kel Dias, tudo bem?
25: Fala, Cido! Fim de semana gostoso pra gente curtir com muita alegria, diversão, alto astral. É o seu fim de semana com a melhor programação, viu, Cido?
22: Sem dúvida nenhuma. Que legal ter você com a gente. Vem com a gente. Aliás, vai curtir muita coisa boa por aqui, né, Kel?
25: Pois é, bora começar bem. Eu quero música boa, hein, Cido?
22: Ah, Alex Harry, Ordinary.
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0: fim de semana deixa rolar e a gente curtiu Carol Jen, Turn the Lights Off na programação. E Kel, o que você tem agora pra gente?
1: Bora fofocar um pouquinho, né, Sidô?
0: Ah, sem dúvida.
1: Olha, o grupo de K-pop NTX anunciou o seu retorno ao Brasil e deixou os fãs super animados ao revelar que essa nova fase sofreu uma grande influência da cantora Isa e de ritmos bem brasileiros como o funk, o rock e o sertanejo.

0: divertido e que tem feito um sucesso estrondoso,
1: viu? Ah, sem dúvida nenhuma. Eu sou fã de K-pop.
0: É bom, eu gosto também. É dançante, animado, né?
1: Muito legal. Quem diria, né, que conquistariam dessa forma,
0: verdade,
1: né?
0: Verdade.
1: Então. Bom, vamos curtir mais uma música, né?
0: Bora.
1: Gracie Abrams, That's So True, na programação.

0: começa a rolar e a gente curtiu um move aí com uma turma cantando.
1: Que isso, gente? Tem muita gente fazendo selfie, não dá não. Ei, querida,
0: quase
1: tripa
0: o time
1: dinheiro.
0: De futebol, mano. Não, tem, antigamente tinha um grupo de pagode com 9, 11 integrantes.
1: É verdade, né?
0: Aí
1: né?
0: Falou, só essa turma aqui. Bom, vamos fazer o seguinte, vamos pro comercial.
1: Bora tomar uma água, porque falar o nome de todo mundo aqui deixou a garganta seca, viu, Cidô?
0: Tá bom.
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0: 8:44.
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0: investindo nesse programa, viu?
1: É, fim de semana é tudo de bom, né? Ah, que delícia, meu. A galera de boa em casa, eu sei que tem muita gente trabalhando que nem a gente,
0: é
1: também.
0: É verdade, né?
1: Porque nem todo mundo pode nascer rico, né?
0: É verdade. E fim de semana prolongado, né, Ciro?
1: Então,
0: tivemos feriado aí na quinta-feira. É... Muita gente, ó, seguiu diretão.
1: Eu tô cansado de não fazer nada. Ai,
0: eita,
1: que vida boa.
0: Bom,
1: viu?
0: Demais.
1: Ah, vamos cortar aí. Vamos curtir aí.
0: Bora.
1: A Lola Young, Messi.

0: Deixa eu ouvir o Post Malone e Morgan Wallen, I Had Some Help.
1: Olha, eu também tô precisando de ajuda aqui.
0: Ah, é?
1: Ai, por causa dessa fofoca, gente.
0: Olha, eu preciso de ajuda constantemente, principalmente financeira.
1: Ui.
0: O que você tem agora?
1: Olha, a cantora Sia abriu o coração, gente. Desabafou publicamente sobre a pensão de mais de 200 mil reais mensais que paga pro seu ex-marido.
0: Ah, é?
1: Com o objetivo de tentar comprar a sua paz, gente. Olha, ela explicou que esse valor muito alto foi a forma que encontrou para encerrar as brigas e resolver a situação do divórcio de maneira mais tranquila. Mas vou te falar.
0: Mano!
1: Que é isso?
0: 200 mil reais mensais?
1: É, querido.
0: Que o cara vai fazer com tanta grana?
1: Pois é, gente. Agora, às vezes, Ocia, que dedinho podre que você arrumou pra macho, né?
0: Ah, vou te falar, hein? Era melhor, você não saía mais barato pegar uma Maria da Penha?
1: Nossa, gente. É que ela é americana, né?
0: Ah, bom. Então, então não tem jeito.
1: Não tem jeito.
0: Eu podia ter ficado quieto, né? Sabe aquele momento que você fala assim, ó? Sabe? Verdade, né? Verdade, né, Kel? É verdade. É.
1: Ai, meu Deus.
0: Tá bom, então vai. Vambora.
1: Bora. Vamos curtir música.
0: É, see you, hein?
1: É Sia, Unstoppable.